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1: Ora, muito bom dia, bom dia. Bem-vindos à RPO. Estou na companhia da doutora Anita. Chuchu, graça cordas, bom dia, beijoquinhas. Fadreco, bom dia, beijocas. Ó, meu Romão, ó, chato meu Romão, bom dia, beijoquinhas. É a minha mana Fati, uma beijoquinha e uma boa quarta-feira vos desejo. Ali também é o nosso Miguel Paredes, uma beijoquinha. Bom dia. E também à nossa doutora Sara, à nossa doutora Nádia, estudo, Alberto Mendonça, à Maria Brito, os meus bons dias. Bora lá, pessoal. Começar mais uma emissão.
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Ah, pois é, chica bom, chica bom. Olá, bom dia, Anitta. E o nosso Batman Rosa? Fiz abençoada quarta-feira, com voz uma boa emissão. Pois possível, um tema a seu gosto, porque já estamos aqui na sua companhia. Muito obrigada, tudo bem, uma boa emissão, beijinho. E eu escolhi Que Bonito É Se Querer-te, de Alejandro del Sur. Uma beijoquinha para ti, Beto, e um bom trabalho.

Ele é o Padreco, ele é o meu privado. Diz-me assim, gostaria de ouvir e indicar a todos os ouvintes, principalmente para ti, Jorge Palma, com o tema Bairro do Amor. Obrigada, Padreco, e uma grande beijoca e um bom dia.

Minha música que se segue Inside My Soul vai dirigir para o nosso locutor Miguel Paredes, que está na nossa sintonia. Obrigada, Miguel, e uma grande beijoquinha no teu coração.

para a nossa locutora Ananda, a minha madrinha, que ela está sempre na nossa sintonia, Culture Beat Mr. Vane, uma beijoquinha para ti, madrinha, e uma excelente quarta-feira te desejo.

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2: E ali, novamente, o Beto Mendonça diz: olá, novamente, Anitta, quero agradecer a todas as pessoas que, assim, no dia de ontem, deram os parabéns aos meus manos. Em nome deles, muito obrigada a todos vós. Se for possível, um tema para agradecer a todas as pessoas. Muito obrigada, Anitta, por nos uma boa emissão. Beijinhos. Eu escolhi Around the World, Daft Punk. Obrigada. Beijinhos, Beto. Um feliz dia.

E aí, para a nossa moderadora, a Maria, a minha doida, com beijinhos nas bentas, vai ficar com o tema de PTS Insónia. Bora lá. Abanar aí um bocadinho o capacete, o esqueleto, como tu quiseres. Beijaquinhas e uma boa quarta para te dizer.

resta de última canção vai de Vitinha ali para a nossa ultrapassar a minha amante, com uma grande beijoquinha no coração dela e uma boa quarta-feira e uma boa escola.

Rita Magalhães, bons dias ali à nossa polícia. Uma beijoca para ti e uma excelente quarta-feira te desejo. E vais chegar em companhia desse Catman. Bora lá. Beijoca nisso para ti, minha querida. Eu até já.

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Pelos vistos, Luísa, tens razão, sim, senhora. Ah, pois tens, tens. E para agradecimento pelo dedicatório do nosso amigo Beto Mendonça, vai ficar com este tema: Lentes Smokies Going Down. Para ti, Beto, uma grande beijoca aqui da nossa parte.

Última ideia, os bons dias, aliás, não são toda a banda. A minha madrinha. Pois é, olha, madrinha. A chegar na companhia de Gonna Make You Sweet. Bora lá, beijoquinhas, um grande, uma quarta-feira te desejo. Bora lá, mandar um caminho sweet.

Ah, pois é, com recordar é viver. Cultura, minha peste, bom dia, bom dia. Olha, já que chegaste, vais chegar com o tema de Labus Sweet Dreams. 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
1: Este lindíssimo dueto de George Michael com Mariah Carey, One More Try, vai para todo o auditório da Web Rádio Portugal Online. Bora lá, beijoquinhas para todos.

Bom dia, doida, beijoca nas ventas, como a gente sempre tratou e há de sempre tratar. Olha, vai chegar com este lindíssimo tema, We Like the Party, dos Venga Boys. Bora lá, beijoquinhas, e boa semana a todos.

Escapa, bom dia, bem-vindo à SPO, na companhia da doutora Rita e também queria também dar os bons dias ao nosso moderador Álvaro e à sua Irene e para vocês, Anastácia, I am out of love. Bora lá.

idade antes de irão para os meninos da Salina, para o Chuchu, ou para o Trilha, para o Romão, e também para o nosso moderador, o Álvaro, vai ficar em companhia de Mary G. Blige com YouTube com o tema One. Beijoquinhas. Is it getting better? E peço desculpa também, não esquecendo de todos que nos estão na escuta, o Beto Mendonça e o nosso Miguel Paredes.

Ah, pois é, pois é. Ele é a nossa Maria Bico, diz-me assim: olá, bom dia, permissão, se bom tema para si e para todos que estão em sua companhia. Pois nós somos uma abençoada quarta-feira, fim de semana, beijinhos. Este é um tema de Miss Purple Rain. Para ti, Maria, uma grande beijo ao meu, muito obrigada.

né, os bons dias ali ao nosso ouvinte. Oh, Gouveia, uma boa quarta-feira, te desejo e uma beijoquinha. Já de seguida, Robin Williams, bora lá.

Bom dia, romântico. E 5 euros, aponta numa pedra de gelo que se resolve. My love, uma beijoquinha muito grande. E como hoje joga Portugal, por que não ouvir o hino da seleção portuguesa? Bora lá!

só deseja a seleção portuguesa o melhor mesmo, que ela vença, porque é por isso que nós somos portugueses mesmo, portugueses. The winner takes it all. Vai ali direitinho ali para o chat do romântico. Um grande beijoca. Bora lá.

E para a minha My Love, ali a nossa ouvinte, a Tânia, mas para ela é de graça. Backstreet Brothers Enormous. Uma grande beijão para ti, My Love, e uma boa quarta-feira, te desejo.

E olha, e para ti, pela tua oferenda de adubo, está o cafezinho, que já não és porreta, nunca foste. Always. Para ti, com uma grande beijoquinha. Charmoso.

minha aliança de puxar mesmo, deixando sempre com muito carinho, atenção, nada de segundas intenções, isto aqui é só brincadeira. Mesmo assim, para ti, um beijinho e obrigado pela tua extensão. Fecha os olhos e te vejo. Ai, fecha os olhos e um beijo, Charme. Nossa, até pesadelos, mas obrigada, meu querido, uma grande beijoca para ti.

E ali novamente o nosso amigo Beckman Nosso diz-me assim: olá, novamente, Anitta, se houver tempo para passar mais uma música para todos nós. Muito obrigada, condução de uma boa emissão, beijinhos. E eu escolhi Graffiti com o tema Mama Maria. Bora lá!

Bem, pessoal, e a música que se segue vem mesmo, mesmo, mesmo a calhar de encontro à nossa conversa aqui na Folha de Chat da Web Rádio Portugal Online. Porque falem mal de mim, mas não estou nem aí, né, my love? Para mim, para ti, para todos aqueles recalcados, os invejosos, os abstrusos, sejamos mais sérias. Beijoquinhas.

Ah, pois é, pois é. Podem falar o que quiserem, mas a gente abana, mas não cai. My love, Miguel, e Joquinhas. E para ti, te dedico com votos uma boa emissão, que é já que já decida que é com ele que vão ficar. Westlife, my love, uma beijoquinha para ti e uma boa quarta-feira te desejo.

A todos agradeço a vossa companhia, sempre aqui nas minhas emissões e na web rádio Portugal Online. My love, Miguel, a ti desejo uma excelente emissão e já de seguida passarei os comandos da web rádio Portugal Online. My love, e a todos uma beijoquinha muito grande e também para aqueles que estiveram na minha sintonia nas aplicações, também uma beijoca para o Médio Mendonça e para a nossa Maria Brito, para a nossa Nanda, para a nossa Ultrastar. A todos o meu muito obrigada e prometo que amanhã voltarei às 9 da manhã. Ah, pois é. Até lá. Fui e beijo, Miguel. Uma boa emissão.

Olha, então, vivas a todos, estimados ouvintes, bons dias. Aqui na sua companhia vai estar desta mais uma emissão aqui neste horário com o locutor Miguel Paredes, que vai estar a cantar aqui durante as próximas 2 horas com bons temas a rodar aqui na emissão. Para todos que estão certamente já na sintonia, que já estiveram à escuta da nossa autora Anitta e também das músicas que fizeram da noite, todos vocês que estão desse lado dos players, através de dispositivos móveis, de mais artilharia do mundo digital, é possível escutar a Verdade Portugal Online, através das redes sociais também. Sejam todos bem-vindos, bons dias. Para os demais que estão aqui também na companhia aqui na sala de chat, é o Rádio Portugal Online, com um beijinho, bons dias. A começar aqui agora de baixo para cima, com um abraço para o Solaris, um abraço para o António Moreira, um abraço para o Gouveia, beijinho para a Tita, beijinho para a Tânia, beijinho para a Luísa, um grande abraço para o Puto Reguila, um abraço aí para o Mário. O vinte regular aqui das emissões, os seus emissões, um abraço para si. Beijinho para a nossa moderadora Maria. Um abraço para o moderador Álvaro e para a sua Irene, um beijinho. Um abraço aí para o Tuguinha Boy. Beijinho e parabéns pela magnífica emissão, Anitta. Tiveste uma audiência fantástica, praticamente 50 ouvintes na tua escuta. Parabéns. Um abraço charme, um grande abraço caro amigo, o nosso colega doutor que sempre nos faz companhia à noite. E um beijinho do tamanho do mundo para a nossa linda doutora Nanda, que está aqui também na nossa companhia. Para os demais colegas locutores que estejam na escuta via player também, que acredito que estejam muitos aí por lá de fora, um abraço também para o Hotel Saraiva e família que estejam também na escuta. Também para os moderadores da rádio, um abraço para todos vocês. Bons dias também.

Beijinhos para a nossa doutora Greta, que já deu aqui o ok, desejos de boa emissão para Greta. Um beijinho para ti, também um feliz dia bem agradável. E se estiver junto do teu Marco, um abraço para ele também. E também para a Cidade de Carvalho, que já deu também aqui o ok dos dias. Para quem quiser efetuar as suas participações dedicatórias musicais, podem formalizá-lo. Quem estiver na escuta da Via Player, podem formalizar a vossa dedicatória aí, tendo de ser meus amigos no Facebook Messenger, podem participar por aí. E quem estiver aqui na sala de chat, podem formalizar a participação através do meu nick privado, Miguel Paredes, onde tem a bandeirinha de Portugal e tem ar, que é a particularidade quando estou na emissão. Só para o nick não ficar muito para a frente, por isso é que escrevo ar. Podia escrever no ar, mas perto do ar. É sempre, estamos sempre a apanhar ar. Vamos embora. E também podem participar em direto na minha emissão. É verdade, para quem quiser participar em direto na minha emissão, terão que fazer ser meus amigos no Facebook Messenger. Informam que estão a ouvir a emissão, querem participar em direto. Eu automaticamente preparo aqui toda a logística técnica para receber a sua chamada e poder então falar em direto aqui na emissão. Caso queira pedir uma música, mesmo falando em direto comigo, que seja uma música específica. Então terem que mandar o tema musical antes de falar comigo. Pois é, sou o autor, porque eu quero participar em emissão, mas vou escolher esta música. Vocês escrevem o título, o artista, ou até mandam o link do YouTube da música que querem ouvir. Eu preparo tudo isso e eu próprio puxo a chamada e para falarem comigo em direto na emissão. Vá lá!

0: E este som foi, é o som que escolho para os meus discursos de pertença aos Duran Duran, todo ele feito em teclado sintetizador por um grande artista, realizado em ambiente, no, em som ambiente, fantástico. E que tal é bem acompanhando os discursos. E o som que abriu a emissão de hoje pertence ao Lisse, com Far Away, um som editado recentemente neste ano, todo ele bem espetacular, pelo menos para mim, que gosto daquele estilo musical. E agora sim, vamos à música. Música que vai rodar em segundos, vai exclusivo para quem passa o comando de emissão. Como não houve uma primeira, houve uma segunda vez. Locutora Anitta, pela segunda vez, me passar o comando de emissão, toda contente, toda de rebitadeira, porque passou o comando para mim. Anitta, com um beijinho no teu coração, estiveste mesmo brilhante, tiveste uma fantástica audiência aqui na, pelo menos que venho aqui no estadístico, tiveste 50 ouvintes na tua escuta, fantástico, parabéns. Por isso, vai rodar em segundos para ti, com um beijinho muito grande no teu coração. Um tema que foi lançado no mundo discográfico internacional em 1990 pela senhora Vaia Condils, que vai rodar título What's a Woman, integrado no álbum Night Owls, para a nossa autora Anitta, com um beijinho no teu coração e claro, se vais trabalhar, bom trabalho por daqui a bocadinho. Vá lá.
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4: E canção neste precisamente 11 horas 14 minutos, hora portuguesa, mesmo horário da Ilha da Madeira, menos um bordo, nos Açores. Hoje, quarta-feira, 17 de junho de 2026. Fantástico dia hoje, que está lá fora, pelo menos por aqui, solinho e fresquinho. Mas é preciso ter algum cuidado, porque daqui para a frente vêm temperaturas terríveis. Pelo menos anunciam até o final desta semana que vai estar aí quase 40 graus em algumas zonas do país, pelo menos em Portugal. E acredito também lá fora também, porque tenho estado a apanhar também zonas lá fora também é aos 35, 38 graus. Ou seja, tem que ter cuidado de resguardar-se e beber alguinha, muitos líquidos. Então vamos aqui às participações dos ouvintes, já tenho aqui uma pendente e que vamos ouvir já de seguida, então a primeira participação desta emissão. Vamos lá.
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4: Olá, bons dias, Beto Mendonça.
6: Olá, olá, bom dia. Bom dia aqui nosso amigo doutor Miguel. Miguel, tenho uma feliz abençoada quarta-feira com votos de boa missão. Assim também quero aqui agradecer a nossa amiga doutora Anitta pela linda missão. Muito obrigado, Anitta, um grande beijinho para si. E assim, Miguel, quando for possível, uma musiquinha, alto e gosto para todos nós, estamos aqui na tua companhia. Muito obrigado. Um grande abraço, continuando uma boa missão, Beto Mendonça, encontra-se na escuta. Fui, obrigado.
4: Da minha parte, Beto Mendonça, muito obrigado e, claro, por a tua participação e, claro, inaugurares aqui as participações de hoje desta emissão, a primeira, por isso, tu és sempre quase o primeiro em tudo, o primeiro a participar, estás sempre aqui, sempre convido na emissão. Amigo Beto Mendonça, então, vamos... Vou escolher aqui para ti, olha, eu acho que até vais gostar deste tema, um tema que certamente pertence àquela saga de filmes do Rocky, que deves bem recordado, o Rocky, protagonizado por Sylvester Stallone, em que este é um dos temas que integra a coletânea desses filmes, desde o Rocky 1 ao Rocky, salvo 5, ou seja, agora não me ocorre quantos filmes foram feitos desta saga, mas este foi um dos temas que notabilizou um dos filmes, não só notabilizou o filme, como notabilizou também quem vai a cantar, o Survivor. Survivor com Eye of the Tiger, que lançou este tema no Mundo Geográfico Internacional em 1982. Vai rodar exclusivo para ti, Beto Mendonça, aliás, da tua parte, para todos nós, como tua dedicatória. Da minha parte, mais uma vez, muito obrigado pela tua participação.
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1: Vamos seguindo sempre a música uma atrás da outra, depois de escutarmos mais um grande êxito da década de 80 dos Survivor Eye of the Tiger, música tão foi prometida no dedicatório do nosso ouvinte Pepe Mendonça, e vamos já a seguir avançar. Aliás, antes de avançar para a próxima dedicatória, dar bons dias ao nosso ouvinte Lobo, que se juntou a nós na sala chata Borrado de Portugal lá. Um feliz dia, bem agradável, Lobo. E agora sim, vamos à próxima participação aqui da emissão. Vamos lá, estamos a ouvir o nosso próximo ouvinte.
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1: E então, bons dias, Maria Brito.
2: Olá, muito bom dia aqui ao nosso locutor Miguel Paredes. Bom dia, Miguel, boa emissão. Com as pessoas de uma feliz e abençoada quarta-feira, uma excelente semana. Miguel, quando for possível, passe um tema para si, também para todos aqueles que estão na sua companhia, para agradecer à Anitta pela fantástica emissão que ela nos fez. Muito obrigada. Continuações de uma boa missão, um grande beijinho, sejam felizes, façam sempre alguém ainda muito mais feliz. Muito obrigada, Miguel, continuações de uma boa missão e um grande beijinho. Muito obrigada.
1: Da minha parte, nosso estimado ouvinte Maria Brito, também muito assíduo nas participações das minhas emissões, um grande beijinho para ti, Maria Brito, esteja a ter um dia bem agradável, da melhor forma possível, como obviamente. Presumo, espero que também esteja a ter um tempinho agradável, não sei se está bom ou não. E olha, Maria Brito, eu vou escolher para ti um tema que também é muito utilizante. Eu gosto deste tema desde miúdo que este tema sempre me andou na minha cabeça, a pera na minha cabeça, e hoje é um dos temas da minha eleição. Pertence aos Tears for Fears e vamos escutar o tema que foi lançado em 1985, Everybody Wants to Rule the World. Roda em segundos da tua parte para todos nós, como tua escolha, aliás, pediste a minha escolha, por isso o tema vai rodar para todos nós e da parte de todos agradecemos. Vamos escutar 10 segundos.
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0: Sempre gratificante isto, é que mais pilhas de oração nunca vão acabar, os sistemas vão sempre rodar, tanto aqui como também em rádios nacionalistas. Terça-feira, Everybody Wants to Rule the World, que foi o tema que terminou de tocar já há alguns segundos. Provavelmente a dedicatória do nosso ouvinte Maria Brito, que então dedica para todos nós um tema à minha escolha, então escolhi este.
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0: A verdade, estimado ouvinte, estar à escuta da Rádio Portugal Online, uma rádio internacional portuguesa que interliga você ouvinte ao mundo pela internet 24 horas por dia, a rádio é a sua companhia, a rádio é a sua preferência. Até bem próximo das 13, aqui na sua companhia, o Dr. Miguel Paredes, na comando da emissão Estúdio Mais Baixo Street de Santarém. Sempre a rodar temas. Hoje vai ser a maior parte do destaque para as gratificantes músicas que marcam os nossos corações, marcam as nossas vidas. E então, escolhi então hoje uma emissão um bocadinho diferente de muitas que tenho feito até agora. Como o próximo tema que vai rodar, vai para os dois ouvintes que já participaram na emissão. Para a Maria Brito, com um beijinho no teu coração, e para o Beto Mendonça. Para vocês, vou escolher este próximo tema que roda em segundos. Vamos ficar com o Queen, I Want You All, rodem segundo jeitão para a Maria Brito e para o Beto Mendonça pelo agradecimento pelas vossas participações.
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Sempre a ser mais um grande tema que terminou de tocar o som dos Queen. Também este foi lançado numa discografia internacional em 1989, integrando o álbum The Miracle pela famosíssima banda britânica de rock, os Queen. Banda esta que foi formada em 1970, sob sua formação clássica, por os membros Brian May, Freddie Mercury, John Deacon e Roger Taylor. Esta banda editou 248 músicas durante a sua existência, sendo que uma destas 248, vamos lá ver se não somos nós e a vamos cantar daqui a mais uns dias, é verdade. Normalmente a música se ouve muito nos estádios de futebol, quando uma equipa consegue um feito, né? Quando ganha uma taça, né? Aí we are the champions. Vamos lá ver se conseguimos cantar isto daqui a mais uns diazinhos, né? Vamos lá. Logo à tarde, é o primeiro desafio Portugal, República Democrática do Congo às 8 horas.

E vamos continuar com música, agora sim o tema para a rodada de segundos é o tema que por acaso é o sequência deste, que estão a ouvir como som de fundo, isto é um som que foi lançado, pertence ao José Duran Duran, mas aqui foi feito em teclado sintetizador por Iridium Rhythm, DAW, em ambiente, mas vamos ouvir então o original deste tema, clássico deste tema, que foi lançado pelo José Duran Duran, Save a Prayer, e vou dedicar este tema de seguida para todos os meus colegas locutores, os que estão cá, Charme e Ananda, e os que estão lá de fora na escuta da emissão, com um grande abraço da minha parte. Vamos então, Duran Duran, Save a Prayer. Força do Sul.

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5: E sempre prosseguindo com música atrás de outra, depois de todos escutarmos mais um grande êxito da década de 80, agora com os Duran Duran, que então estivemos aqui a passar o tema bem conhecido de êxito deles, Save a Prayer. Save a Prayer, que foi lançado numa discografia internacional em 1982, integrando o álbum Rio. Sei que nesse álbum também integrou títulos como Angry Like the Wolf.

0: E vamos prosseguindo com mais participações, mais uma aqui participação que vamos escutar então do nosso estimado ouvinte Beto Mendonça. Olá, vivas novamente, Beto.
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2: Olá novamente, amigo Miguel. Miguel, se consegue baixar essa música aí, para todos nós estamos aqui na sua companhia. Muito obrigado, continuando, boa missão. Um grande abraço. Fui, na escuta. Grande abraço, obrigado, Miguel.
0: Da minha parte, mais uma vez, Beto Mendonça, aquele grande abraço e, logicamente, o tema que já está aqui prontinho para rodar em segundos, o tema tão pedido para todos que estão aí na tua companhia a executar o trabalho e todos bem dispostos, acredito que sim. Por isso, então, vamos escutar Estrada Sem Fim com a balada para quem continua a caminhar. Vamos lá prosseguir, então, este tema. Exato, a balada para quem continua a caminhar sozinho. Assim é o título correto da música que vai rodar 20 segundos da tua parte para todos os que estão aqui aí junto de ti a trabalhar. Força aí para todos, bom trabalho para aí e a música roda 20 segundos. Vamos lá.
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0: É sempre mais um tema fantástico aqui por escolhido dedo pelo nosso estimado Império Mendonça, que escolheu aqui a estrada sem fim, valada para quem que vai caminhar sozinho. E então foi o tema que ele dedicou para os seus companheiros de trabalho que estão lá entretidos, pronto, no, nas suas tarefas profissionais. Um abraço para todos e então, aproveito Mendonça, bem agradecer mais uma vez a participação. Já de seguida vamos prosseguir com mais um tema, agora da voz dos Stardust. Vamos ficar com os Stardust com este Music Sounds Better With You. Este tema que escolho já de seguida vai rodar e para todos os ouvintes que estão aí pelos players e todos que acompanham a emissão aqui na sala de chat da Rádio Portugal Online. Vamos lá.
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0: Para escutarmos Stardust, Music Sounds Better With You, o som que escolhi para rodar nestes minutos anteriores, quando estamos a 4 de atingirmos o meio-dia, hora portuguesa. Sempre andar a música vai rodar, a próxima a tocar com Grace Jones. A voz de Grace Jones com Slave of Rhythm, Rolling Stones, tem este lançado em 1985. Para todos que acompanham aí pelos players, vamos lá.
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0: Praticamente 10 minutos paradas do meio-dia, é hora portuguesa, mesmo horário da Ilha da Madeira, mas uma hora nos Açores, mais uma hora na Europa Central. Aqui, Locutor Miguel Paredes, no comando da missão, estudei mais mestre de Santarém e missão, então, aqui na sua companhia, mais uma horita que vou estar aqui a passar temas bem agradáveis, assim como também atender as vossas pedidas e cantores musicais, venham daí, já sabem que também podem participar em direto. Portanto, tenho que ser meus amigos messengers Facebook, participam por lá. Eu puxo a chamada e faço então, e falamos aqui um bocadinho em direto na emissão. Vamos lá, então, à próxima dedicatória, mais uma aqui da nossa ouvinte, Maria Brito. Vivas, Maria!
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2: Olá, Miguel, mais uma vez bom dia. Olha, se for possível, posso aí mais um tema para si, pela fantástica emissão que me está a proporcionar. Muito obrigada e partilho com todos, claro. Considerações, uma boa emissão, um grande beijinho e muito obrigada.
0: Da minha parte, Maria Brito, um grande beijinho para si também, que seja um dia que esteja, e acredito que está muito bem animada, por isso acredito que esteja até um dia bem agradável. Amiga Maria Brito, vai ficar com este tema de Fire on Cannibals, com o título She Drives Me Crazy, lançado no Mundo Discográfico Internacional em 1989, a rodar de seguida a seu pedido, então, para todos nós, música à minha escolha. Vamos lá.
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0: Desse lado da linha para falar aqui com o Beto Mendonça, aqui em direto no ar, aqui deste lado o Beto Mendonça. Muito obrigado, Miguel, por me atender a minha chamada. Um grande abraço, começando para a missão. Assim quando for possível, Miguel, mete uma musiquinha para dedicar a nossa amiga locutora Anitta. Um grande beijinho para a Anitta. E então fica um som para a Anitta pela linda emissão. Muito obrigado, Miguel, com licença. Muito obrigado por me atender a minha chamada em direto aqui para todos nós. Muito obrigado, Miguel, com licença. Fui-lhe escutar.
1: Fantástica esta participação do nosso estimado amigo Pedro Mendonça. Sempre com alegria, sempre na reinação, sempre. E é assim que se quer. Ele só não pode participar agora porque pronto, está a trabalhar, está a entreter com as máquinas, acredito que seja difícil, pronto, e depois é tão anormal que então me mandou esta brincadeirita. E ainda bem, temos que levar a coisa a reinar e assim tem que salvar a vida. Amigo Beto Mendonça, então, para a Anitta, a nossa locutora Anitta, que esteve aqui na sua companhia das 9 às 11, uma fantástica emissão, com uma audiência fantástica, praticamente 5 ouvintes que estiveram na escuta da nossa estimada locutora Anitta. Foi fantástico, foi parabéns mesmo para ela. Ela está na escuta, ela está a trabalhar, mas está na escuta. Via Player, por isso um beijinho no teu coração, Anitta, da minha parte, como também da parte do nosso estimado amigo Pedro Mendonça. Por isso, para a Anitta, vai rodar este tema que escolho dos Pet Shop Boys, Did You See Me Coming? Roda em segundos, vamos lá.
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3: E foi o tema que terminou de tocar a segunda dos Pet Shop Boys, TVC Me Coming, proveniente de mais uma participação sempre bem animada do nosso ouvinte Pet Mendonça. Com um abraço para ele e para toda a equipa que está junto dele aí a trabalhar. Força aí mais uma vez, Pet Mendonça.

0: Continuando com temas de música uma atrás da outra, que é por isso que estou a passar temas bem, bem animados e estamos todos aqui também, não só hoje estar para toda para a década de 80, a maior parte da emissão aqui com temas que sempre brilhantam os nossos corações, brilhantam as nossas vidas e muitas das músicas certamente recordação para muitos. Próximo então vai rodar inteira e para a nossa moderadora Maria. Com um beijinho até o coração, Maria, com um beijinho, força para aí. Escolho 20 minutos para rodar. Gypsy Kings, Volare. Rodem segundos, vamos lá.
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2: Que mais é preciso? Músicas bem mexidas, todos animados, vamos lá prosseguindo, depois de tão desta grandeza de Gypsy Kings, Volare, mais um típico tema década de 80 que rolou aqui na emissão, e vamos lá prosseguir com o próximo tema que vai rolar, das Roxy Music, com More Than This. Escolho este tema para dedicar aos nossos azulinhos, os cheios das emoções, Puto Reguila, Tânia, Tita e Gouveia. Para vocês estão a rolar este tema já a seguida, Roxy Music, More Than This.
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Sempre músicas hoje, música década 80, aqui a rodar nesta emissão que estou a levar a cabo nestas praticamente 1 hora e 30, quase 30 minutos que estive aqui, ainda faltam 37 minutos. Ainda muito tempo à nossa Nandita comer e encher bem a barriguinha, porque a tarde vai ser grande, ó Nandita, né? A tarde vai ser grande. Quando são neste preciso momento 12 horas e 23 minutos, hora portuguesa, mesmo horário na Ilha da Madeira, mas uma hora nos Açores. Quanto ao programa de emissões para o resto do dia de hoje, assim estipulado na nossa web Rádio Portugal Online, por isso, caro estimado ouvinte, tem todos os motivos e mais alguns para sempre estar ligado nesta fantástica rádio, porque tem sempre locutores de manhã à noite. E então fique, já sabem que dentro de 36 minutos ficarão na companhia da Doutora Nanda, em direto do Grande Ducado de Luxemburgo. Depois a emissão volta aqui para o Distrito de Santarém, mas para o outro lado do Rio Tejo, onde me encontro. Para a zona de Alpiarça, onde vão ficar na companhia do colega Doutor Virtual. Depois a emissão só para o norte do país, para o Porto, onde vão estar na companhia da Doutora Bina, que a partir das 17. Das 19, Doutor Jorna. E às 21 fechar o programa de hoje de emissões, locutor Marco. Por isso já sabem, têm todos os motivos para continuarem sempre na escuta da emissão, nas emissões dos colegas, manhã à noite, pelo menos de 2 em 2 horas, um locutor diferente a fazer-lhe companhia.

0: E já de seguida vem ter o próximo tema a rodar e para as nossas locutoras senhoras. As locutoras senhoras, que estejam a escutar sorte a maior parte lá de fora, porque a única senhora que está aqui agora é a Ananda, na sala de chat, mas está na escuta a Anitta, está na escuta a Margarida, está na escuta de certeza também a nossa locutora Star, também na escuta a nossa locutora Bina, a Goretti. E mais que me seja, espero não me esquecer mais de uma locutora aqui da nossa equipa de senhoras. Que vai levar este tema para senhoras locutoras dos Suede, com o título She's in Fashion. Rodem segundos, vamos lá. Ah, também locutora fofinha, já me estava a esquecer da fofinha.
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0: Ficámos então com este tema Swedish Invasion para as nossas locutoras senhoras que fazem emissões regulares aqui na nossa companhia. Acho que não tínhamos esquecido a Margarida, ela está também no nome das locutoras aqui da nossa rádio. É assim, mas elas compreendem, né? São muitas. São muitas, acabo depois de me esquecer. E agora parece um tema que vai rodar dentro de segundos. Vai para os locutores senhores, cujo único resistente aqui é o nosso locutor Charme, que está aqui na nossa companhia. O resto está tudo lá fora. O nosso coordenador da rádio, o Saraiva, o Virtual, o Ironside, o Garcia, o Charme já aqui disse, se me esquece aqui, o Jorna também, e presumo que não me esqueça de mais ninguém. E o nosso locutor Marco também, por isso os nossos locutores senhores, vai rodar para o próximo tema, para eles em segundos, dos Survivor. Mas aqui mais um tema dos Survivor com Burning Heart. Roda em segundos, vamos lá.
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1: Zé Panar, vamos lá para a música a tocar a próxima que vai então aqui para todos vocês que estão de seguida depois de Survivor Burlingard, que foi para os Loucos dos Senhores. Agora aí para as moderadoras da nossa Web Rádio Portugal Online, a única moderadora aqui é a Maria, mas acredito que estejam muitos mais aí do lado de fora, a Luana, a Isa Neto, a Fernando Neto, também o Álvaro, que já aqui teve e que já saiu, a nossa moderadora Polícia, que sempre põe like nas minhas postagens. Um grande beijinho para ti, Polícia, e para a tua mamãe também um beijinho para ela, e para os que também meteram like nas minhas postagens da publicidade desta emissão, ou vai para vocês também. Rodem de segundos, YouTube, with or without you. Vou lá escutar.
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0: E prosseguimos já a seguir, estou com mais uma participação, mais uma dedicatória que foi formalizada aqui no privado Messenger foi aí, da nossa vossa moderadora Maria. Ela que pede até aqui um tema para mim com beijocas e para a minha love. Da parte da nossa moderadora Maria, vamos escutar este tema que ela então nos pediu para ouvirmos dentro de segundos. De Evan Thorne com o tema Te Amo. Da minha parte, Maria, muito obrigado. Nossa moderadora Maria, muito obrigado pela tua participação. Vamos escutar então o tema que tu escolheste. Vamos lá.
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0: E assim, caros estimados ouvintes, isto é como tudo na vida, tudo começa e tudo acaba, não é? Tudo tem sempre um princípio, um meio e um fim. É verdade, a minha missão quase chegar à reta final, 11 minutos de chá, e a nossa Nandita, certamente já com a barriguinha cheia, vem aí para ajudar-vos aí boa música, certamente com uma boa força enorme, e ainda por cima ela está aí vestida à seleção portuguesa, por isso ainda mais força ainda ela vai ter aí na nossa companhia. Já sabe, dentro de alguns minutos, doutora Nanda, que vai estar aqui no comando da emissão em direto do Grande Ducado de Luxemburgo, aqui na Rádio Portugal Online. Então, lá ainda vou passar aqui mais um, vai ser praticamente o penúltimo tema. Depois venho aqui então puxar a emissão, aliás, fazer as despedidas finais e passar os comandos à nossa locutora Nanda. Para vocês todos que me fizeram companhia, ficam com este tema dos Lighthouse Family, o tema Aire, o tema que escolho que vai rodar aí para todos que estão aqui presentes na sala de chat. Palena, Tita, Alvarinho, Tânia, Príncipe, Potreguila, Chuchu das Emoções, Moderadoras Maria e Luana, Menino Toguinha, Dr. Charme, Dra. Nanda. E para os que estão do lado de fora também, com o braço de lá, rodar este tema que é o próximo que pertence aos Lighthouse Family, o título Aire.
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0: E sempre gratificante este tema que teremos agora segundo dos Lighthouse Family Eye. Também traçar saudações ao nosso ouvinte Cidal Intervalo que esteve a ouvir via player e não deve ter ouvido as participações, porque normalmente quando digo a todos dos players é todos mesmo, seja do lado do Messenger, seja do lado do Facebook, seja do lado das redes sociais. Imagino para si, Cidal, obrigado por ter estado aí na minha escuta nestas emissões que levei a cabo na rádio. Para os demais que também me fizeram companhia e pelos restantes players e também redes sociais, dispositivos móveis, que meteu like nas minhas postagens, muito obrigado pelos likes e também que estejam todos a ter um excelente dia agradável. Também agradecer a quem também me acompanha aqui na sala de chat da Rádio Portugal Online. Vai dar um grande beijinho para ti, um abraço para o Alvarinho. Beijinho para a Tânia, obrigado para a Tânia pelo grande apoio que deste aqui nos netinhos a dançar, já vi que gostaste do repertório de hoje. Um abraço para o Prince, um abraço para o Puto Reguila, rechuchou das emoções, um grande abraço. Maria, beijinho no teu coração e obrigado pela tua participação de há pouco. Um beijinho para a Luana, as nossas moderadoras que estão aqui presentes. Um abraço para o Tunha Boy, o Charme, que é o nosso estimado locutor que está sempre na escuta da emissão. Um abraço para ti, Charme. E um beijinho para a nossa locutora Nanela, que vai entrar dentro de 3 minutos, mandando já passa os comandos e deseja já boa emissão. Assim como também a próxima música vai exclusivamente para ti, Nanda. Vais ficar com um tema bem recente da atualidade da música internacional. Na voz da dupla de artistas Shawn Mendes e Camila Cabello, com Senhorita, Senhorita Nanda. Senhorita Nanda, que vai estar na nossa companhia dentro de 3 a 4 minutos. Que já te passo o comando aí tal, no privado aí do teu nick. Força aí para todos vocês, como está a minha presença na rádio, infelizmente já não será mais possível esta semana, só será na próxima semana a partir de quinta-feira para a frente, pelo menos quinta e depois sexta, sábado e domingo, depois já sabes, estejam atentos às publicações dos horários da rádio, por norma aos domingos, aí por volta das 8 da noite, e já saberão quando poderão me ouvir em próximas emissões na próxima semana. Quanto a mim, amanhã é o regresso ao ativo, mais uma viagem longa, mas sempre com vocês no coração. Um abraço para todos, sejam felizes da melhor maneira e, claro, fecho sempre com esta frase: Saudinha da boa!
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Olá, muito bom dia, boa tarde para todos os ouvintes da RPO. Eu sou a doutora Nanda e vou estar consigo então aqui durante 2 horas para si. Uma ótima tarde de quarta-feira. Esta quarta-feira, um dia muito especial para a nossa seleção portuguesa. É, e para nós também que estamos aqui deste ladinho, daqui, de lá, do outro lado, sempre a vibrar pelo nosso Portugal. Um grande beijinho para o locutor Miguel, para a locutora Anita, que já esteve também consigo aqui. Um beijinho também ali para a nossa salinha de chat. Um beijinho para todos do outro ladinho de fora. Uma boa continuação na nossa companhia. Já sabem que podem participar, fazer a sua dedicatória, a sua participação. Eu estarei então aqui deste lado com todo o gosto para a receber e passar também o seu pedido musical. Boa tarde, salinha de chat. Um grande beijinho. Vai então ali para Tita, para Alvarinho, para Leide, para Chuchu. Um beijinho para a Tânia Ponce. Um beijinho Puto Reguila. Um beijinho a Maria. Um beijinho a Luana. Tuguinha Boy, ao Miguel e ao Dr. Charmo, um grande beijinho também para vocês. Uma boa continuação, então, aqui na minha companhia. Para quem se encontra de almoço, um bom almoço, a trabalhar, um bom trabalho, de férias, mas boas férias. Beijinho a todos vocês. Uma boa continuação na companhia da Web Rádio Portugal.

O Selector Miguel, ele que vai almoçar, um bom almoço para ti, um grande beijinho e parabéns pela tua linda emissão. Vamos continuando e vamos continuando com o tema que vem em tirinha então para ti. Uma ótima escuta, um bom almoço e uma boa continuação na nossa companhia.

por aqui então passou Deixa-me Ir. Foi então ali para o Miguel Deixa-me Ir Almoçar, que já vem, merece. 14 horas e 14 minutos, então aqui no Grande Ducado do Luxemburgo. Quero dar um beijinho para Maria Brito, um beijinho Beth Mendonça, Beth Fernanda de Jesus, Carlos Costa, um beijinho também ali para a minha Ficholas, a nossa locutora Star. Um beijinho para a Cristão, para ti Paixão, cuidado, uma boa condição. Então aí desse lado um grande beijinho, ela que se encontra também já ali bem coladinha, então aqui na companhia da RPO. Um beijinho também então ali para o Paulo Silva, que já diz hello Nanda por aqui na tua escuta. Um beijinho então a todos vocês que vão dando o seu like. Uma ótima tarde. E agora Dadianca com Latimos por Ti. E por quem? Por quem vamos nós então gritar muito hoje pelo nosso Portugal? Boa tarde.

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1: Isso mesmo, e para todos nós vai o próximo tema. Pois é, vamos lá todos então bem gritar pelo nosso Portugal. Boa tarde também ali para o Ruben, bem-vindo. E vamos continuando com o próximo tema, que é já este. Boa tarde.

0: Portugal vai brilhar e chegamos então à hora do ouvinte. É. E a primeira participação vem-nos então ali da parte do Ponce. O Ponce que veio juntinho de mim e que diz: olá, olá, boa tarde, uma boa quarta-feira. Este tema vai para ti com um beijinho e votos de uma boa emissão. Ponce, um beijinho então para ti e olha, com o olá, olá podes trazer uma perninha de pau. Um beijinho então para ti, uma boa continuação. E o tema é este, Laura Pausini, sempre contigo.
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E por aqui então passou este lindíssimo tema de Laura Pausini, que foi então para mim da parte de Prince. Prince, um beijinho, muito obrigado. E vamos então continuando, vamos continuando com Um Mundo, Um Jogo. É hoje que vamos então, como diz então ali o Ruben, vão ficar branquinhos. Um beijinho para si, uma boa continuação na companhia da RPO. Já cá volta então a sua companhia.

0: Isso mesmo, e vamos então continuando. Boa tarde para quem se vai juntando aqui à nossa companhia. Alô, alô.
1: Olá, olá, boa tarde aqui é nosso amigo doutor Nanda. Nanda, tenho uma feliz e abençoada tarde de quarta-feira com votos de boa missão. Assim também quero aqui agradecer ao nosso amigo doutor Miguel pela linda emissão. Homem, muito obrigado, um grande abraço, Miguel. E assim, Nanda, quando for possível, uma músicazinha ao seu gosto. Para todos juntos, estamos aqui na sua companhia. Homem, muito obrigado, um grande beijinho para si. Continuando uma boa missão, mas não se encontra-se na escuta. Fui! Já não estou absurdo para medicação e estou a ficar bebote. Com esta medicação, acho que tem que voltar ao soro. Vai-me ver isso. Um grande beijinho para si. Fui na escuta.
0: Obrigada, Beto. Um grande beijinho para ti. Cuidado com o soro, está calor. Uma beijoca.

com a participação a passar então por aqui, então da parte de Beto Mendonça, que vai então para todos nós. Um grande beijinho para ti, Beto, da minha parte. Uma boa continuação na companhia da Web Rádio Portugal Online. Eu sou a locutora Nanda e vou estar então aqui consigo. Continuando então aqui, espero bem que sim, que a minha neta me deixe continuar com você. Um grande beijinho, uma boa continuação para si também desse ladinho de fora. Para todos que se vão juntando então aqui à nossa companhia, uma ótima tarde para si na companhia da locutora Nanda.

0: Com tudo, sempre com tudo, aqui na sua companhia, na companhia da Web Rádio Portugal Online. Obrigado, Beto Mendonça. Um grande, grande beijinho também, bem direitinho, então, ali para o Ironside, que se juntou também aqui à nossa companhia. Uma boa continuação para todos vocês na companhia. Zezito, um beijinho também, obrigado. E vamos continuando com Dua Lipa, com Shakira e Sean Paulo, com este tema também para si. Boa tarde, uma boa continuação. Já cá volto para mais uma participação.
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0: E vamos lá então, continuando. Alô?
1: Olá, boa tarde, maravilhosa do meu coração. Fecholas, quando puderes, passei um som para tu. Com votos de uma excelente emissão, com as Joaquinhas aqui, da minha parte e também da parte da Ana Luísa, que ela está aqui comigo. E já sabes, sejamos mais sérios. Muitas avestruzes por aí. Joaquinhas, fui.
0: E fui, diz então ali a minha fichola, pois é, avestruzes. E cada avestruz, que eu nem te digo nada, ficholas, temos que se arredar para o lado, porque senão lá vamos nós. É verdade. Um grande beijinho então para ti, uma ótima tarde também aí desse lado, uma boa continuação e um grande beijinho também ali para.

0: tempo. Então, Ficholas, para ti uma grande beijoca também da minha parte. Obrigado pela tua participação. Um beijinho também para a Ana Luísa, que se encontra também na tua companhia. Um beijinho enorme. Vamos então ali até Maria Brito. Olá!
1: Olá, muito boa tarde. Muito tarde aqui à nossa locutora Nanda. Boa tarde, Nanda. Boa emissão. Continuamos uma feliz e abençoada quarta-feira. Uma excelente semana, Nanda. Quando for possível, passa aí um tema para ti, também para todos aqueles que estão na tua companhia. Também para agradecer ali ao Miguel e à Anitta pelas fantásticas emissões. Muito obrigada. E continuações de uma boa missão. Sejam felizes, façam sempre alguém ainda muito mais feliz. Muito obrigada, Nanda. Continuações de uma boa missão. Um grande beijinho e meu muito obrigada.
0: Obrigado eu também, Maria Brita. Aquele grande beijinho para ti. Espero que estejas melhor. É uma boa continuação. História.

mesmo, e por aqui passou uns momentos nunca esquecidos, então ali da parte da Maria Brito, ela que queria então dedicar para todos nós. Um grande beijinho, Maria Brito, para ti. Um beijinho então ali para o Rubia, para Tita, Alvarinho, o Chuchu, Tânia, uma beijoca ao Prince, Puto Reguila, Mário, boa tarde. Um beijinho à nossa moderadora, a Maria, que se encontra a passar a ferro, a Luana. Um beijinho ao nosso Tuguinha Boy. Os nossos locutores, eu só tenho meninos hoje comigo, é verdade? Só tenho então ali o Miguel, o Ironside e o Charme. Um beijinho para eles, também aqui da minha parte. Pois é, Ironside, tu estás que estás, é verdade, eu gosto. Gosto muito de ver assim o Ironside safadão. É, Seminho, tarde demais. Vamos lá então ouvir este tema que vai para si. Uma ótima quarta-feira na nossa companhia, um beijinho, uma boa continuação. Então aqui na Web Rádio Portugal.

isso mesmo, Saminho, tarde demais. Uma boa tarde para quem se vai juntando então aqui à nossa companhia. Sou a leitora Nanda, 3 minutos me separam do final da minha primeira hora. Vamos ficar com o tema, este tema que vai também ali para a Cristão. Ela que se encontra ali a conduzir devagarinho e cada vez que eu lhe passo este tema, ela canta para mim. É verdade, e eu adoro, porque às vezes pergunto-me se é a Cristal a cantar ou se é mesmo a Carolina de Deus, porque ela canta fantasticamente bem este tema. Então para ti, Cristal, com um beijinho de bagueirinho e também ali a minha fichonas. Elas vão cantar para mim, que eu sei que sim, já cá volto então para continuar com a sua participação. É uma grande beijoca para si. Bom, se eu tenho que procurar aquele tema, sabes, eu acho que conheces, engana-me que eu gosto. Para si, continuação de uma ótima tarde. Beto Mendonça também já lá vou, é verdade, Beto. É, elas vão sempre à frente para serem as primeiras. Beijinho.

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1: E passou por aqui Carolina de Deus, talvez direitinho então ali, que foi então este tema que é fantástico, a Carolina de Deus com Talvez, que é um tema que eu adoro, quando a Cristal canta. É verdade, quando ela ouve, manda sempre aquele refrão, aquele tema, assim, metade cantado por ela, e eu gosto. Um beijinho então, Cristal, um bom trabalho para ti. Uma boa continuação, um beijinho também ali para o Luís Miguel. E agora, de Carolina de Deus, vamos com nos detalhes do amor e depois já venho então aqui com o tema também, que alguém também ali da nossa salinha gosta muito, que vai passar também por aqui hoje. Boa tarde, uma boa continuação na companhia da locutora Nanda.

Passou então nos detalhes do amor. E eu deixei o micro ligado, agora imaginem a minha tranquilidade, é verdade. Luís Miguel, um grande beijinho também para ti. A minha tranquilidade é esta, é estar aqui com o meu Milu bem encostadinho ao meu peito. É, sem muita justificação. Ele respira e eu respiro. É isso mesmo. Vamos lá então, continuando com Vanessa Martim, Porque Queremos Ver-Nos. É um tema também bem calminho. Eu hoje que estou calminha a passar então por aqui na sua companhia. É verdade, há dias assim. E como diz ali a minha ficholas, temos que ser felizes e deixar seguir as avestruzes. É, por aí algumas. É verdade. É. Vamos lá então. Vamos lá então ficar com este tema. E quero dar um beijinho com muito carinho para o After, ele que diz que também está do outro ladinho na escuta. Eu sei, aquele beijinho para ti. Obrigado também pela tua companhia. Eu já lá vou. Vamos lá então ficar com o tema. O tema que vai então para todos, mas em especial para alguém que está também ali na nossa salinha. Se está na escuta, já vem aí ela já a correr. Um beijinho então para si.

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1: E assim estivemos com Vanessa Martim, porque queremos ver-nos. Foi então para todos especial, também ali a minha Amor é aquela que adora este tema. Um grande beijinho para si. Diz-me então assim, Carlos Costa, com estes temas é fantástico. Dá para relaxar, porque logo temos que gritar. Temos não, vocês vão gritar, eu não. Eu vou ficar então aqui bem relaxadinha a olhar, porque eles sabem o que fazer. Escolhe um tema para ti, já desses assim também. Olha, eu escolhi Chaque Segundo Avec Toi. É o tema que vamos então ouvir. Obrigado, Carlos. Um grande beijinho. Já cá volto para continuar com a sua participação. E parece que está calor. Vai estar um dia fantástico também aqui. Um dia bem com um bom solinho deste lado, como diz ali o Beto Mendonça, que dá vontade de umas lourinhas, mas onde elas andam? Ó Beto, por aí na erva, quem sabe? Vamos lá então, Carlos Costa, muito obrigado, um grande beijinho.

0: E por aqui passou então chaque seconde avec toi, cada segundo contigo, é isso mesmo, era tão bom. E foi o tema que eu escolhi para a participação de Carlos Costa. Assim ele pode relaxar lá na oficina e logo estão preparados para o nosso Portugal. Maria Brito, aquele grande beijinho para ti, para o Beto Mendonça. O Beto Mendonça, ele que me diz então assim:
1: Landa, as mulheres forem para a bola, estão para a bola, forem ver o Portugal, vai jogar às 7 hoje. Então só tem homens aqui deste lado, que os homens têm tempo. Agora as mulheres têm que ir primeiro. Um grande beijinho, folha, escuta cortar erva. Ai Jesus!
0: Ai Jesus, é verdade, Beto Mendonça, eu também tenho muitos meninos hoje aqui na minha companhia. Tenho mais meninos, é? Locutores, tenho aqui os meus três colegas, o Charme, o Iron Sainz e o Miguel, é verdade. E também tenho aqui alguns meninos, um beijinho também ali para a Nina, que se juntou aqui à nossa companhia. Ricardo Santos, no teu sorriso, para o Beto e para a Maria Brito, eles que nos fazem também sempre sorrir do outro ladinho. Um grande beijinho, já cá volto. Jesus, que isto está a ficar bloqueado aqui deste lado. Ai, Jesus.

E por aqui passou o Ricardo Santos no teu sorriso. E às vezes um sorriso diz tudo, não é? É, até esconde às vezes muita tristeza, é verdade. Um grande beijinho para si, Tânia. Eu já não ligo a prints, nem a queixinhas, nem isto, nem aquilo. Eu prefiro dizer uma boa como diz o brasileiro? Que bobagem. É assim, não é? E brincar sem ofender ninguém, claro, temos que ser também cientes nisso. Brincar e se divertir um bocadinho do que às vezes falarem tão mal de nós por trás e estarem-nos a mostrar os dentes aqui. Por isso, eu olho para a salinha de chat e vejo pessoas todas fantásticas aqui na minha companhia, onde se podemos divertir. Acho que sabemos também nos respeitar. Por isso, um beijinho a vocês. Obrigado. E como diz ali a minha fichola, de abstrudos, eu tenho que estudar. Ela vai buscar aquilo do cabeleireiro do João, não sei o quê, e ela diz, então as abstrudos. É assim, eu gosto muito de brincar, acima de tudo, com todo o respeito. E quando brinco com vocês, é quando eu olho ali para a lista da salinha e vejo que são pessoas todas que se sabem divertir. O mais importante é isto, do que andarem a tratar mal, como eu sou maltratada, então ali, muitas vezes no privado, onde vão buscar coisas terríveis, onde andam a fazer prints e mandam-me para o Saraiva. Divirtem-se! É verdade que temos que manter o respeito, e o respeito é este, é rirmos e brincarmos sem ofender ninguém. Por isso já somos grandes e adultos, e vamos lá ao after, o after que vem juntinho de mim, e que diz então assim: para tudo, boa emissão, com um beijinho, e a todos na tua escuta. Obrigado, After, uma grande beijoca para ti também, aquela beijoca com muito carinho, te sabe, né, menino? E ele deu-me então este tema para passar aqui também. Pátria, mãe do GNTK. Vamos lá ouvir. Obrigado, uma grande beijoca. É, Maria, uma beijoca nas bentas. Já passaste a roupa toda? É, vamos lá então. Um beijinho a vocês e uma boa

essa mesmo, uma letra fantástica também do GNTK, Pátria Mãe. Foi então ali do After, para mim e para todos nós. Claro que sim, Maria Brito, eu tento passar, vamos ver se eu consigo, porque eu comprei um rato novo, o rato é branco e o velho é preto. Vocês acreditam que o preto sossegue e o branco não gosta que eu lhe meta a mão em cima? Então terei, pronto, acabou. Vamos ver se eu consigo, que isto bloca-me um bocadinho, mas claro que sim, que podem participar, fazer a sua participação. Que horas são? 15 horas e 24 minutos. Obrigada a todos que estão aqui na minha companhia. É claro, isto não é criticar ninguém, é simplesmente um desabafo. É assim que eu sinto, olha, eu sou assim. Vamos lá ficar com este tema, porque isto está mal, está mal. Então, um beijinho ali para o Sintra, que se juntou também aqui à nossa companhia. E vamos lá então continuar. É lá, eu meti o som porque eu às vezes fico surda. Vamos lá então com este tema. Todo dia vivo aqui. É verdade, todos os dias. É, está sempre aqui, todo dia vivo aqui comigo. Vamos lá.

agora são 15 horas e 30 minutos. Os meus 30 minutos e não vou aceitar mais participações porque tenho ali uma, mas vou mudar o ritmo. É dia de festa, é dia de Portugal, é dia que vamos então todos dançar, não é? Puto Reguila, tu vais levar. Vê lá se me consegues trazer aí uma fatiazinha de bolo. Oh, Prince, eu não tinha visto que tinhas também ali uma participação. Espero que seja o ritmo, porque vai ser deste ritmo. Agora vamos dançar. Estes 30 minutos eu decidi que vamos dançar. Tá bom? Vamos? Eu acho que vocês também querem. É dia de festa, povo. Vamos lá então. E como tenho aqui uma participação que vai também dar aqui com aquilo que eu tenho aqui deste lado, a gente vamos dançar, tá bom? Vamos lá então, Zimbora! Arreda para o lado, que eu estou chegando. Estes 30 minutos vai deitar fumo, como diz ali o Oranside, que ele vem me falar de política do presidente e eu não gosto de nenhum. Só gosto do Chega e ele sabe disso. O Ventura é aquela coisa charmosa. É! Oranside, não abuses. Vamos lá. Passa para o lado, Oranside, que Nandinha está chegando. Vamos lá.

0: É isso que eu gosto. 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Que gostam de mim, eles estão sempre comigo. Por isso a gente siga. Bom, todos no meu Ferrari da Nandinha. É? Vamos sim, vamos todos. Fazer então o Ferrari. Vamos todos na minha companhia, que isto vai ser para rir já já. Então, aqui com as participações que eu tenho aqui deste lado. É, e hoje passa Portugal, hoje vale tudo. É, vale tudo não. Atenção. Vamos lá então, vamos continuando com música.
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Pois então, deste tema por aqui, bem feito pelo Diabinho, vamos ao Ponce, que diz simplesmente siga. Pronto? Aí nós cega. Vamos lá.

adesso invece di Gentou, Kim Barreiros, que vem então ali da parte do Ponce, ele simplesmente disse siga. E bem do outro lado então, o After, que diz para muitos burrinhos que pensam que, deixa-me ler, que eu leio tudo, hein? Que acham que conseguem mandar abaixo as pessoas que simplesmente estão em paz. Beijinho no ombro. Oh, After, a galinha não tem ombro, como é que fazes? E o coco também não. A cobra não tem ombro. O lagarto também não. Onde é que tu vais beijar? Explica lá. Explica. Diz-me a mim que eu não digo nada a ninguém. E o tema é esta rolha do meu garrafão. Música popular portuguesa. Esta não conhecia. Vamos lá. Vamos lá então. Que eu vou então procurar aqui uma em especial que eu vou conseguir. Não sei quem é o locutor que vem logo a seguir, mas eu vou buscar a música para o puto Reguila, que ele hoje vai levá-la. Só se ele fugir para a padaria, não importa, mas eu faço. Só se não conseguir, mas eu acho que vou conseguir. Então, After, diz-me lá, onde vai o beijo? Eu quero saber. Vamos lá.

0: Ei, eu não sei onde é que o beijo vai parar. É, porque metade das coisas não tem pescoço. Não sei. Bom, onde é que vai ir o beijo? Tio nada. Deixo a pergunta aberta. After responde-me, faz favor. Eu quero saber onde é que vai o beijo. Beijinho no ombro também não é assim. Onde é que vai o beijinho? Diz só para mim que eu não digo nada. Um beijinho então para todos deste lado. Vocês viram como eles vão acabar comigo em Pimbalhona? É? Já está aí o virtual. Preparem-se que vão levar poucas. Virtual, tu prepara-te que eles estão a preparar. Eles estão à procura e eu não tenho muito tempo. É, mas sexta-feira eu vou voltar com tempo. E vocês vão levar, se vão levar. Ai, vão. Vão levar e quem vai levar hoje é o puto Reguila. Oh, caladinho, caladinho, aquele beijinho para ti, meu amor, é verdade. Olha, caladinho, podes-te rir do After, porque o After foi ele mesmo que pediu este tema. Por isso podes-te rir, porque tu não és pimbalheiro, não. Mas o After, olha, virou pimbalheiro e não sabe dar a minha resposta. Onde eu entrego o beijo, After? Diz-me lá. Maria Leal, com Baile da Maria. Esta vai direitinha ali para o puto Reguila. Vai lá agora, vai. Vai lá agora. Sexta-feira vens, Maria. Tens que vir. Um grande beijinho ali para a Luz também da minha parte. Bem-vinda, linda. Sexta-feira a gente vamos mostrar quem somos. Querem pimba, bom lugar. Vai tudo viajar, é? Pronto. Um beijinho então para vocês e uma boa viagem. Agora, o puto Reguila estava a dizer que ia para a pastelaria. Tu vais, mas levas o bailinho da Maria. Pega, é todinha para ti. É verdade.
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0: E para o After, ele que já tem aqui mais uma participação e que diz não há duas sem três, agora esperas. Porque depois logo ao baile da Maria, eu sei que vais trabalhar, After. Tu vais trabalhar no burrito. É, é. Mas agora vamos ao puto Reguila. Esta é tudinha para ele.

Pois, aí foi então, eu nem conhecia a música, só ouvi hoje mesmo, é inédita. Foi então ali para o Putraguil, ele que diz que eu quero a pimbalheira como a Maria Leal. Ai não, eu quero, aprendi a com a Maria Leal, não sei como é que ele disse aquilo, eu vi. Eu esqueço, esqueci, mas eu vi, eu li. É, Putraguil, é. Agora vai à pastelaria e lembra-te, é. Que era o baile da Maria. E agora ali para o after, ele que vem então aqui com o garrafão à rolha. Ah, ainda ele diz que o meu caladinho que não tem dons musicais. É, o meu caladinho não é pimbalheiro, não, não. Nem pede as sons assim. Por isso agora o caladinho pode rir-se do after. Ai que pode mesmo. Olha, after, para ti, acelera, meu burrito. E como eu disse, eu gosto de brincar, mas sei com quem brinco. Um beijinho para si. Eu estou na minha reta final porque o virtual já está aí, ainda tenho ali uma participação, mas depois também venho despedir de todos vocês. Obrigada a todos por estas brincadeiras, por estes sorrisos. Obrigado também a vocês do outro ladinho de fora que se divertem também aqui, se riem e dizem isso mesmo. É assim, temos que ser assim, porque a gente logo vamos ganhar. É, não é? É mesmo. Vamos lá.

E aí está, é isto mesmo que faz um bocadinho parte de mim também aqui consigo. Como eu já disse muitas vezes, a gente perdemos o nosso tempo, estas duas jurinhas, é? Temos a net, pagamos a net, tudo isto é despesa. E no fim também é um orgulho, uma, como é que se diz, um gosto estar aqui com vocês, se divertir e poder brincar sem ter medo. Foi então ali para o After com um grande beijinho, é com ele que eu termino aqui também a participação. Ele que tinha então aqui este tema que diz: como não há duas sem três, esta para ti, para tudo, parabéns pela emissão, um beijinho, que este mocinho vai trabalhar. After, um bom trabalho, uma grande beijoca para ti. Um beijinho, Carlos Costa, obrigado pelas tuas palavras. Paulo Silva, um beijinho. Beto Mendonça, aquela beijoca também. A nossa Cristal, aquele beijinho. Ficholas, um beijinho. Maria Brito, um beijinho. Fatinha, então aí para a Alemanha também, aquele beijinho do tamanho do mundo. Um beijinho a todos vocês e um muito obrigado. E vamos lá então ficar com o tema que ele me mandou. Obrigado. After, uma boa continuação então aí desse lado. E quando a gente quer e quando a gente sabe se divertir, dá tempinho para tudo, não é? Até mesmo para estas brincadeiras assim. Um beijinho para si. Vamos ouvir este tema e eu já cá volto com o tema para o virtual também.

E foi então a participação que nos veio através do After. Um grande beijinho para ele, uma boa continuação na nossa companhia. Eu vou-me despedir de todos vocês neste tema que vai também então ali para o nosso virtual que irá continuar consigo, que tenham certeza muita música bem portuguesa e também com a sua brincadeira, com a sua animação que ele sabe fazer. Já lhe vou roubar uns minutinhos. A todos vocês eu agradeço. Força Portugal, estaremos todos logo bem juntinhos numa só voz. Espero que sim, espero que nos façam vibrar e lembramos também que somos portugueses. Obrigado sobretudo a todos vocês que me acompanharam também nesta emissão. Brincamos, rimos e, como eu digo, às vezes menos bem aqui na sua companhia, mas vocês também têm sempre aquele meio de nos fazer sorrir, nos dar força para continuar. Alguns tentam meter-nos abaixo, tentam nos deixar tristes, mas pronto, nós sabemos como é também, já conhecemos esta onda do mundo virtual também, muitas vezes acontece. Da minha parte, até sexta-feira pelas 13 horas, talvez com música bem, bem brincalhona. Se Portugal ganhar, também aquela alegria mais no rosto, não é? É. Se não ganharmos, olha, somos lutadores e tentemos sempre. Um beijinho a todos. Um muito obrigado do outro ladinho de fora. Virtual, uma ótima emissão para ti. Salinha de chat, muito obrigado a todos vocês. Alguma coisinha que se tivesse passado, eu peço desculpa, mas pronto. Eu sou assim, gosto de me divertir e gosto de vos ter ao meu lado a sorrir. Beijinho, até sexta, virtual, boa emissão.

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Olá, olá, olá, olá, queridos e doces portugueses espalhados pelo mundo fora, muito bom dia, boa tarde, boa noite, conforme hora e local que vós se encontrarem, preparados então para mais um Frequência Máxima Top Hits, que virá por aí com muito boa música online para todos. Participem se quiserem, a decisão é vossa, eu não morro, também as meninas, os meninos podem vir numa privada aqui nessa linha oficial, o meu programa de Portugal Online, está aberto para todos vós. Deixar o vosso tom musical de vitória, PCR Dores da mesma forma, ou deixar a vossa mensagem de voz, ou então entrar comigo em direto, ou basta escrever no Messenger, gostava de participar da emissão virtual. Automaticamente chamarei vocês para trás e meterei vocês aí comigo em direto. Vamos então ao primeiro tema, como manda a praxe, vai sempre para o locutor ou locutora que acabou de servir. Sobre, então, para a minha nossa colega, a locutora Nanda. Com um beijinho no seu coração, parabéns pela sua espetacular missão, da Grande Ducada do Luxemburgo. Com um beijinhos para ela, vem então para aí, Base Take Control. Toma lá, segregativo, parabéns pela tua missão.

Ainda chamamos então Base Take Control, que foi daqui para a minha doce colega doutora Nanda, com um beijinho de sininho para ela. Em seu coração, parabéns pela sua espetacular emissão da Arquiteca da Grande Ducado de Luxemburgo. E uma boa tarde para ti. Vamos então para o próximo tema. E o próximo tema que vem já por aí. A todos vocês que me acompanham nesta minha emissão, que escutam pelos players, iPhones, tablets, telemóveis, Facebook, tonenderas.com, subtivo móveis, web, rádio, Portugal Online, colegas dos outros bandos, salinha de parceria, portugueses de Portugal, Norte, Sudeste, Oeste, emissões também são gente, nosso bem-irmão Brasil, portugueses brasileiros, comunidades portuguesas pelo mundo, portugueses e portugueses imigrantes de Portugal ao Pão Norte, também que a salinha oficial, um abraço para o meu colega Dr. Miguel, um abraço para o Anside, um abraço para o Tinho Beijo, chefe das armas, com o Patrão Chinelos, beijinho à bandida, beijinho à Luana, beijinho à Maria, um abraço aos chuchudos e emissões, um abraço ao Porto Guila, um abraço ao Luís Miguel, beijinho à Tânia, um abraço ao Sintra, um abraço ao Alvarinho, beijinho à Tita e um abraço para o Negro Gentil. Todos cumprimentados, meus queridos meninos, abraços meninos, também lá o próximo tema, como logo temos seleção, então vem para aí, Hino de Portugal, Mundial 2026, o grito dos conquistadores, já a seguida, tirado há minutinhos atrás, também na segunda que é vossa.

0: E deixamos então o tema que foi definido por Luz Bosco. Logo à noite temos seleção, então tivemos com Hino de Portugal Mundial 2026, o Grito dos Conquistadores. Foi direitinho para todos vós, com beijo às meninas, abraço aos meninos. Vamos então ao próximo tema. E o próximo tema vai já direitinho para a minha doce colega, a doutora Setar, com um beijinho de sininho para ela, uma boa tarde. Um bom trabalho se estiver a trabalhar, um bom descanso se estiver a descansar. Um beijinho também para a tua saudinha Nazaré, que ainda está com dói-dói. Um beijinho para a tua filhota Ana Luísa, outro um grande abraço para o teu filhote João. A ele, beijinhos a vocês. Tomem lá, bem então por aí, Tropical Vibes. Rumba, segura que é teu, com beijinhos e santa tarde.
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0: dia deixamos então para trás Tropical Vibes, Rumba. Foi direitinho então para o nosso colega Doutora Star, gostando de família, com um beijinho para ela, uma tarde. Vamos então ao próximo tema, e o próximo tema é já a primeira dedicatória, chega a mim da parte do nosso estimado amigo ouvinte Beto Mendonça. Alô, alô Beto, muito boa tarde e um bom trabalho.
1: Olá, olá, boa tarde aqui nosso amigo doutor virtual, tem uma feliz mensal da tarde, quarta-feira, com votos de boa missão. Assim também quero aqui agradecer a nossa amiga doutora Nanda pela linda emissão. Muito obrigado, Nanda, um grande beijinho para si. E assim, amigo virtual, quando for possível, um temazinho ao seu gosto para todos nós que estamos aqui na sua companhia. Muito obrigado, muito noção de boa missão. E aqui deste lá está um calor, ai Jesus, a cortar a erva, já estou quase com uma gaza. Eu direi para nada, só levar com o cheiro da erva. E ela está verde. Um grande abraço, continuação de uma boa missão, mas para nós nem escuta. Obrigado.
0: Ainda ficas é todo cansado com o fumo da erva, rapaz. Aí com o corte relva, Jesus credo. Com este calor, vai lá vai. Então vamos outro tema já de seguida. Muito obrigado pela tua participação. Dicas para todos nós. Com beijos meninos, abraços meninos. Vem então por aí, Under the Moon, seguro que é teu.

E deixamos então para trás Under the Moon, que veio da parte do nosso estimado amigo ouvinte Beto Mendonça, que ficou por todos nós com beijas-vindas, abraços-vindos. Muito obrigado, Beto. Veio então um período de retribuição para ti, em meu nome, em nome dos meninos, com abraços. Das meninas com beijinhos, bem então por aí, Break the Night. Toma lá, segura que é teu.

E deixamos então para trás Break the Night, foi a retribuição para ti, Beto Mendonça, da minha parte, da parte dos meninos, com abraços das meninas, com beijinhos, e uma santa tarde para ti, um bom trabalho. Vem então para aí o próximo tema. E o próximo tema vai para quem? Para quem? Para a Maria, antes que ela fuja. Maria, você malandrinho, com um jeitinho, com um jeitinho contigo. Segura que é teu. E o que é que a nossa Maria anda a fazer ou foi fazer? Ela foi aonde? Quer ver? Vou fazer uma visita à avó e ao burrinho da feira. Então segura que é teu com um beijinho. E uma santa tarde para ti, toma lá.

0: Fugiu.
1: Ainda chamamos então o tema quadrinho para a Maria, com um beijinho de sininho para ela uma cedo tarde. E ela foi à feira visitar o burrinho e a avó. E lá chegou. Vamos então para o próximo tema, e o próximo tema que vem por aí é mais uma dedicatória, vem da parte da nossa Maria Brito, quase quase em direto. Alô, alô, Maria Brito, muito boa tarde e um bom trabalho para ti.
2: Olá, virtual, boa tarde, boa emissão, com todos os uma feliz e abençoada quarta-feira, uma excelente semana, virtual, quando for possível, passei um tema para si, também para agradecer à Ananda pela fantástica emissão e partilho com todos aqueles que estão na sua companhia. Muito obrigada, virtual, com a continuação de uma boa emissão, um grande beijinho e o meu muito obrigada.
1: De nada, Maria Brito, muito obrigado eu pela tua participação, vem por aí já já o tema que dicas para todos nós, com beijinhos, vem então por aí. Alegria no teu olhar, segura que é teu com beijinhos.

deixamos então o tema Alegria no Teu Olhar, que vem da parte da nossa Maria Brito, onde ficam para todos nós, com beijas meninas e beijas meninos. Vamos então para o próximo tema, a retribuição para ti, com muito obrigado pela tua participação. E beijinhos das meninas e dos meninos, vem então para aí, a Mora Negra da Serra, segura que é teu com beijinhos.

deixamos então para trás a Mora Negra da Serra, que foi a retribuição para Maria Brito, com um beijinhozinho para ela, da minha parte, da parte de nós todos. E muito obrigado. Vamos então para o próximo tema, e o próximo tema é este. Vai para todos os nossos portugueses imigrantes espalhados pelo mundo fora. Com beijos às meninas, abraços aos meninos, só pisam o nosso chão agora pelas férias de verão e depois pelas férias de Natal para a nossa Madeira. Tomem lá a segunda que é vossa, vem então por aí. Viva o imigrante português, canção de saudade, orgulho e orgulho de Portugal. Tomem lá a segunda que é vossa.

guardada dentro do coração. Esta vai para todos os imigrantes portugueses que trabalham longe.

deixamos então para trás Viva o Imigrante Português, canção de saudade e orgulho de Portugal. Foi para todos vós, portugueses e imigrantes espalhados pelo mundo fora. Ouvem as meninas, abraço aos meninos. Vem então para aí o próximo tema. E o próximo tema vai já para todos que se manifestaram via Face. Todos aqueles que estão na escuta, todos aqueles que não se manifestaram, mas continuam na escuta. Para todos vós, convidem as meninas, abraço aos meninos, vem então por aí.

deixamos então para trás, além do mar sem fim, canhões, piratas e os descobrimentos. Foi direitinho para todos vós que se manifestaram via Face, todos aqueles que não se manifestaram mas continuaram na escuta. Bom, muito obrigado a todos. Vem então por aí o próximo tema, e o próximo tema vai já para o meu colega Dr. Anside, com um forte abraço para ele, para onde estamos de tarde. Bem então por aí, Modern Disco, let's go, toma lá, segura que é teu.

E deixamos então o tema que foi definido para o meu colega o Dr. Ann Sainz, com um forte abraço para ele, onde nós estávamos esta tarde. Modern Disco, let's go. Vamos já para o próximo tema, vai definido para o meu colega o Dr. Miguel, com um forte abraço para ele, este manifestou o B-Face. Toma lá, segura que é teu, esta tarde, um bom trabalho se estiver a trabalhar, um bom descanso se estiver a descansar. Toma lá, segura que é teu, bem então por aí. Fire on the dance floor, segura que é teu, com um forte abraço.

E deixamos então o tema que foi definido para o meu colega Dr. Miguel, com um forte abraço para ele, para o estado onde se manifestou via Face. Vamos então para, deixamos então para trás Fire on the Dance Floor, vamos já direitinhos ao próximo tema, e o próximo tema vai já direitinho até a Tânia, com um beijinhozinho para ela, boa tarde. Segura que é teu, bem então por aí, a Toner Day in Paradise, toma lá, segura que é teu.

E deixamos então o tema Quadratinho para a Tânia, Toner Day in Paradise foi o tema. Vamos então para o próximo tema. E o próximo tema, este pode ir já daqui até o Puturguila. Puturguila, vai para ti com um forte abraço, nós gostávamos de tarde. Toma lá, segura que é teu e um bom trabalho. Bem então por aí. Whisky, Wires and Thunder, The Strings, Rockabilly, Industrial Techno. Toma lá, segura que é teu.

E deixamos então para trás Whiskey, Wires and Thunder, Dusty Strings, Rockabilly, Industrial, Tecno, que foi dirinho para o Portuguila, com um forte abraço para ele, um bom trabalho, uma boa tarde. Deixamos então o tema foi para ti, vamos já para o próximo. E o próximo pode ir até o Pirata, com um forte abraço para ele. Acho que ele deve estar em Itália. Vai para ti então com Buongiorno Itália, Buonasera a tutti, segura que é vosso, com um beijinho às meninas, abraço aos meninos, tomem lá, Buongiorno Itália. Remix Inuidel Fiat Alexa, tomem lá, segura que é vosso.

0: E deixamos então para trás Buongiorno Italia, remix Inuideal Peat Alexa. Foi daqui então para o Pirata, com um forte abraço para ele, para o gostado. Trinha até a Itália. Vamos então para o próximo tema. E o próximo tema que vem para aí é um arzinho de rock. E vem da dedicatória que chega a mim da parte do nosso estimado amigo e ouvinte Beto Mendonça. Boa tarde, Beto. E bem-vindo.
1: Olá novamente, amigo Virtual. Virtual, vou pedir mais uma músicazinha, se acaso você tiver tempo aí desse lado. Então fica mais um tema, esse gosto para todos nós que estamos aqui na sua companhia. Muito obrigado, continuação de boa missão e até à próxima. E muito obrigado também por dar aqui um bom trabalho. Grande abraço, fui na escuta.
0: Muito obrigado eu, Beto, pela tua participação novamente. E vamos ao teu tema que mandas para todos nós, com beijos meninas, abraços aos meninos, vem então por aí. Don't miss your life, segurem que é vosso, a rainha do rock, Sarah Thompson, tome lá.

E deixamos então mais uma dicatória que vem da parte do nosso estimado amigo ouvinte Beto Mendonça, dica para todos nós, com beijos meninas, abraços meninos, vamos então para o próximo tema. E este próximo tema vai já tadinho para a minha querida colega doutora Bina, com um beijinho de sininho para ela. Vem para o tema para ti, Bina, dá-me um beijinho, que eu dou-te dois, toma lá, segura que é teu, com beijinhos. E uma boa tarde para ti. E muito bem-vinda.

E deixamos então para trás o tema que foi direitinho para a minha vida, a colega doutora Vina, com um beijinho de sininho para ela, muito bem-vinda, moça de tarde. Deixamos então, dá cá um beijinho, meu amor. Vamos então para o próximo tema, e o próximo tema que vem já por aí. Bem então, para quem agora, deixa eu ver o que é que eu vou brindar agora. Põe o dedinho para o Chuchu das Emoções. Chuchu das Emoções vai para ti com um forte abraço e um povo do Estado, moça de tarde. Vem então por aí. O tema que tem por nome Bom Bom DJ Bom DJ Bom. Toma lá, segura que é teu.

deixamos então para trás Bum Bum Digi Digi Bum Digi Bum. Pedrinho então para os estudos e emoções, com um forte abraço para ele, para onde gostamos da tarde. Vamos já para o próximo tema, e este próximo tema para todos vós que me acompanham nesta minha emissão, com beijos às meninas, abraço aos meninos, todos vocês que escutam pelos players, iPhones, tablets, telemóveis, por aí fora, também portugueses imigrantes, também lá, então por aí. Rádio Portugal Online, o melhor em música, Country Gibbs, também lá, segura que é vossa.

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E deixamos então para trás a Rádio Portugal Online, o melhor em música, Country Gives. Vamos então para o próximo tema, e o próximo tema é este, para todos aqueles que me acompanharam até agora, que se manifestaram via Face, também aqueles que não se manifestaram, mas continuaram na escuta. Também para os enjoadinhos, aqueles que não gostam, então deixem de ser pichas murchas e entrem na dança. Tomem lá, segurem a voz.

E deixamos então o tema que eu mandei para todos vós, todos aqueles que se manifestaram via Face, também aqueles que não se manifestaram, os que gostam, os que adoram, os esbadinhos que não gostam, deixem de ser pizzas murchas e entrem na dança. Vamos já para o próximo tema. E o próximo tema vem por aí, vai para mim, o nosso colega doutor Goretti Gama. Também para todos aqueles que não pretendem até agora, com beijos às meninas, abraços aos meninos, tomem lá, vem então por aí. Ditos do povo, verdades da vida. Tomem lá, segurem a vossa.

deixamos então para trás Ditos do Povo, Verdades da Vida, que foi para todos não aprender até agora, e também para a minha querida colega doutora Gorete Gama, Luís Sorriso Madrense, Pedrinho para ela também, com beijinhos. Vamos então ao penúltimo tema, que vai direitinho então para a minha querida colega doutora Vina, com votos de boa emissão. Será o último tema, digo, que vou ter pouco tempo depois para passar outro. Vamos então para o tema para ti, com votos de boa emissão. Vem já já por aí, a lua veio de táxi quando o Pimba encontrou o futuro. Segura que é teu, com beijinhos e boa emissão. E já agora aproveito para me despedir de todos vocês. Façam-me um grande favor de serem muito felizes, ou pelo menos tentarem fazer alguém mais feliz das vossas vidas, com muita saúde, um Maria Páscoa se vos traz. Vou embora, mas vou feliz. Prometo voltar amanhã das 3 às 15. Cá os espero para mais uma Frequência Máxima com Mundo em Música. Então resta-me apenas dizer para todos vós, tchau, tchau, estou no ir. Fui e obrigado a todos. Agora, fui!

Deixamos então. A Lua veio de táxi quando o Pimba encontrou o Encontro ao Futuro. Foi para ti com beijinhos. Vamos então para o último tema e tema de saída, que eu digo para todos vós, com beijos, meninas, abraços, meninos. Muito obrigado pelo vosso carinho, simpatia, amizade, audiência e companhia. Sejam felizes, façam alguém ainda mais feliz das vossas vidas, com muita saúde, amor e paz, com os seus trás. E vos deixo então o tema, a divorciada do Mundial. Tomem lá, segurem que é vosso e tchau, tchau. Fui!

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meus amigos, então uma boa tarde, quarta-feira deste meio de semana para todos vós. Para os demais, adaptem-se ao vosso fuso horário. Neste cantinho à beira-mar, a vossa amiga locutora Bina é emitida diretamente do Porto, cidade invicta, com o seu mundo da música, com muito carinho e amizade pura e para todos vós. Passando já a cumprimentar aqui o nosso pessoal, começando aqui pela nossa salinha de convívio, com beijinhos para todos e uma boa tarde para os meus colegas de locução, o Ironside, agora é o virtual, que acabou de passar os comandos depois de ter feito a sua excelente emissão, para o Miguel Paredes, para a nossa locutora Nanda, para o nosso moderador Tuguinha Boy, para os nossos amigos membros, o Puto Reguila, o Xuxu, a Tânia, o Alvarinho, o Ruben, a Tita, o Smurf, o Açor 23. Pois é, para todos que nos sintonizam do lado de fora, através dos nossos aplicativos, páginas oficiais do Facebook da RPO, salinhas e grupos associados à mesma, um beijinho de nós para todos vós, uma boa quarta-feira e uma boa escuta. Também quero mandar um beijinho e uma boa tarde para a Maria, a nossa moderadora que está na escuta, para a Piri, a minha Camélia, para o Beto Mendonça, obrigada pelo vosso feedback e uma boa escuta. E sem mais demora, vamos ao próximo tema, que vai para o meu colega de locução que me antecedeu, que neste caso foi o virtual. Então, para ti, virtual, com um beijinho da minha parte, vais ficar com este tema dos Blue System, com um beijinho.

é, meus amigos, vamos então continuando. Está oficialmente aberta a época do stress, dos nervos em franja, dos gritos e apitos, às 18 horas de Portugal Continental, a estreia da seleção portuguesa de futebol no Mundial 2026. 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

Dias e Bons, continuando agora para as minhas colegas de locução, as presentes e as ausentes, com um beijinho da minha parte, uma boa quarta-feira e uma boa escuta. Escolhi este tema de Cássio Magalhães, Um Dia Qualquer.

Pois sim, vamos continuando já com a primeira participação que veio da parte do Beto Mendonça. Olá Beto, boa tarde para ti e para os teus amiguinhos. E ele diz-me o seguinte: olá Bina, boa tarde, quarta-feira, com votos de uma boa emissão. Também quero agradecer ao locutor virtual pela linda emissão, com um abraço. Bina, quando for possível, um tema ao seu gosto para todos nós que estamos aqui na sua companhia. Muito obrigada e continuação de uma boa emissão, com beijinhos e fui na escuta. Obrigada Beto, estás sempre a colaborar connosco. E o tema que eu escolhi para ti, para nós e para todos vós, Paulo Gonzo, beijo casual.

Pois é, continuando aqui com mais uma participação que vem da parte da Maria Brito. Olá, Maria Brito, boa tarde, um beijinho para ti. Ela diz-me o seguinte: olá, muito boa tarde, boa emissão. Quando possível, uma musiquinha para si, partilho com todos na sua companhia também. Agradeço ao virtual e a todos os locutores que já fizeram as suas fantásticas emissões. Continuação de uma abençoada quarta-feira, excelente semana. Muito obrigada, com beijinhos. Obrigada a nós, Maria Brito, também por estar sempre a colaborar connosco. E o tema que eu escolhi para mim, para ti, para todos nós, é este tema de arte e música. Estou enamorado. Com beijinhos, espero que gostem.

0: Pois é, meus amigos, e assim vou continuando por aqui convosco na vossa companhia, claro, e relembrando até às 19 horas em Portugal Continental, com as minhas escolhas para todos vós. E já estamos com Sunset Melody, My Heart Still Calls Your Name, e logo após um ritmo italiano por Laura Pausini. Olá, Leni, boa tarde, um beijinho para ti.
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0: Olá, Mimosa, boa tarde, um beijinho para ti.

Pois é, meus amigos, e continuando por aqui, mais ou menos com música calminha, não é? Para aliviar o stress, daqui a mais ou menos a 7 minutinhos, a nossa seleção entra em campo com o seu pontapé de entrada no Mundial Europeu de Futebol 2026. E já estamos, Mundial 2026, e já estamos com os Eurósia e logo após David Civeira.

Pois é, meus amigos, vamos todos acreditar, não é? Pensar positivo é muito importante. E por aqui continua a música com o Zabalon, e logo após mais um ritmo latino por Alfredo.

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2: Pois é, meus amigos, continuando por aqui já na minha segunda e última hora do meu direito, pois é, uma horinha já passou e eu nem dei conta. É o que acontece quando nos sentimos em boa companhia. Enquanto a música, Jolene Rivers e o Didn't Call, e logo boa Ceci Belle, que nos

meus amigos, assim vamos continuando a sentir as emoções da música e já estamos com Melodyland e o Are In My Heart Baby e logo após Lian Chantan, Renan Piangere. Olá Prince, boa tarde, um beijinho para ti.

Pois é, vamos então mais uma participação que vem da parte do nosso simpático Beto Mendonça. Ele diz-me o seguinte: olá novamente, Bina, se houver a oportunidade de passar mais um tema para dedicar à locutora de serviço. Muito obrigada, continuação de uma boa emissão, com beijinhos e fui na escuta. Obrigada, Beto Mendonça. Então, de ti para mim, eu escolhi Cris Rainbow, Someone Like You.

é, Beto, e como forma de agradecimento pela tua dedicatória que foi para mim, eu escolhi para ti também este tema dos Bolek Men, um Eurodisco, No More Boleiro. Espero que gostes, um beijinho e mais uma vez muito obrigada.

bem, meus amigos, e continuando por aqui, quase a entrar em contagem regressiva para chegarmos às 19 horas de Portugal Continental, para depois passar os comandos ao nosso locutor Jorne para mais 2 horas de boa música. E quanto à minha, já estamos com quem? Com Mark Medlock, Back into the Sun, e logo após Carlos Eden, Sin Permisso del Destino.

é, Nanda. Olá, Nanda. Primeiramente, um beijinho para ti. Pois é, os negros aqui já comandam e é verdade. Também estou com um olho aqui na salinha e outro no ecrã da TV. Mas faz parte, não é? Vamos acreditar. E já estamos com Caldoche, La Paloma, My Love. E logo após Paulo Santos, Tu e Só Tu.

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1: Pois é, meus amigos, e continuando por aqui a queimar os últimos cartuchos, não é? Já estamos com o Richard Murray, The Best Is Yet To Come, e logo após mais uma música de verão, pois é, ele está à porta, salvo erro dia 22, já cá o temos. Luís Martins, Quando o Sol Beija o Mar.

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1: Pois é, meus amigos, já com poucas músicas para passar por cá e aguardando a entrada aqui na salinha do nosso Luto Jorne para depois lhe passar os comandos, e já estamos com os BTS, Don't Say You Love Me, e logo após uma bachata por Prince Royce.

Pronto, meus amigos, chegando ao fim do meu direto e prontinha para passar os comandos ao nosso locutor Jorne Kerr, que vai entrar daqui uns minutinhos para mais duas horas de boa música. E para ti, Jorne, com uma boa emissão, em claro que vai ser, escolhi este tema de Scarlett Lane, Unbreak My Heart. Da minha parte, meus amigos, muito obrigada pela companhia que me fizeram, pelo vosso carinho, pela vossa amizade. E da minha parte, ficamos com o encontro marcado na próxima sexta-feira, a partir das 21 horas de Portugal Continental. Até lá, beijinhos e abraços para todos.

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muito boa tarde a todos vocês, amigos e ouvintes da Web Rádio Portugal Online. Com vocês, até cerca das 21 horas da Portugal Continental, António Jorge na vossa companhia. Desde já, muito obrigado então a todos vocês que se encontram aqui na salinha de convívio da Portugal Online, assim como a todos aqueles que nos escutam através das salinhas associadas da Portugal Online, também todos aqueles que nos escutam através das diferentes plataformas móveis. Um nosso bem-aja, obrigada pela vossa preferência e claro está também um nosso muito obrigado a quem nos escuta através das plataformas móveis, como acabei de dizer, e também aqui na salinha de Portugal Online.

Isso mesmo, hoje, quarta-feira, 17 de junho de 2026. A passos largos nos aproximamos já do São João, dia 24, já para a semana. Santo António já passou. É isso mesmo, a altura dos nossos santos populares. E hoje, quarta-feira, 17, claro, está um dia também muito especial para todos nós, portugueses, visto que já iniciou Campeonato do Mundo. Portugal hoje estreia-se e a primeira parte está assim 1-1, vamos ver. Bora lá então, muito obrigado, passando a cumprimentar todos aqueles que se encontram aqui na salinha de convívio de Portugal Online. Nanda, aquele beijinho para ti. O Açor, aquele abraço. A nossa amiga Tita, olá, boa tarde, um beijinho para si, Tita. Alvarinho, a si também, aquele grande e forte abraço. Mimosa, um beijinho para si. E claro está, para a nossa Tânia, um grande beijinho. O amigo Prince está por cá também, aquele grande e forte abraço para si. Amigo Puto Reguila, muito que não te via por aqui nestas lidas, um grande abraço para ti, meu amigo Mamassuma. Lucas, aquele abraço então para ti. Pois é, não prometo que não saia pimbalhada, mas é mais lá para a frente, por enquanto não. Já na parte da moderação, porque cá está, claro, não podia deixar de ser o nosso Tuguinha Boy. Já na parte dos nossos locutores, Ironside, o nosso homem do cafezinho, aquele abraço para o Algarve. Miguel, o doutor Miguel também, aquele abraço para ti, meu amigo. Goretti, aquele beijinho aí para Barcelos. E claro está, a nossa Bina. Muito obrigado, Bina, pela excelente emissão acabada de proporcionar aqui ao vasto auditório de Portugal Online. E como é apanágio da tua parte, sempre maravilhoso. Muito obrigada. Próximo tema vai direitinho então para ti, em sinal de agradecimento pela excelente emissão acabada de proporcionar a todos nós. Escolhi o tema de David Bisbal, Carrie Underwood, Tears of Gold. Bora lá, deixem-se estar por aí, depois viramos já com temas então a todos. E claro, está também os nossos discos pedidos. Mas até lá, David Bisbal inteiramente para a nossa Bina.

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5: E foi assim então, David Bisbal a passar já por aqui com o tema The Tears of Gold, direitinho então para a nossa Bina. Bora lá, começando com o tema de GNT Cup, a Pátria Mãe, isso mesmo. Como estamos então a dar o jogo já na segunda parte e apantei-se o resultado. Bora lá, Pátria Mãe, é para todos. Um beijinho vai também para a nossa ouvinte Maria Sapaio, aquele beijinho grande para si, Maria.
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5: Claro está, também um beijinho para a nossa Maria Brito, que nos acompanha de numa ilha ali da Inglaterra.

E assim depois temos ficado com gente, capa, pátria, mãe, ficamos já sole spiaggia, exatamente o sol na praia, em Portugal e por todos os países que tenham praias, neste caso, sole spiaggia de Itália. Boa noite, então, muito obrigado, aquele abraço para o nosso amigo Beto Mendonça, ele também se juntou a nós já na nossa companhia, e claro está também, um beijinho para o outro lado do Atlântico, para a nossa a gatinha, aquele beijinho para você. O jogo está empatado, marcou Portugal primeiro, e antes do intervalo, o Congo empatou. Bora lá, sulle spiagge d'Italia. Para todos nós, porque assim o tempo o permite e está bem calorzinho. Luz assim também aquele beijinho grande.

Itália, Itália, per la eternità, é isso mesmo, e, mas ela não foi ao Mundial. Bora lá, dando continuidade agora com mais este tema dos anos 80. Aura, cadabra, era isso que eu gostava de ser, era aquele mago que fizesse Aura, cadabra, Portugal venceu o jogo. Bora lá, ótima noite a todos vocês, já o seu António Jorge irei estar por aqui com vocês mais uma horinha e meia depois. Outro locutor sucede, será o Marco, mas até lá, abra, cadabra.

E foi assim, depois de termos ficado com este Abracadabra, ficamos já com o Fever of the Night, exatamente a febre da noite. Não é de sábado, mas sim de quarta-feira. Força, Portugal!

E vizinhos, é meu Fever of the Night. Já estamos com Zoeix, Girls Like Us, exatamente. Olhos, encontrar motoristas encontra-se muitos. 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

Isso mesmo, depois de termos ficado com Zoes Girls Like Us, já estamos na escuta. Boa noite, uma boa noite, senhorina. E quem se juntou a nós foi a nossa amiga Leni. Olá, boa tarde. Bora lá então ficarmos com este tema. Boa noite, senhorina.

Buonasera, signorina, ótima sera a tutti. Bora lá, de seguida ficamos com mais um tema. Este um remix de um cover de um tema bem conhecido do Ricky Poveri. Mama Maria. Lenny, um bom apetite então para si. Muito obrigada pela companhia.

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3: E foi assim, depois de termos passado para de Mama Maria. Pois é, Luz, a Tânia não é Maria, mas é Tânia. E, mas pode-se dizer Mama Tânia, Mama, Mama, Mama Tânia. Enfim, era assim a música, mas não, fica melhor com o nome Maria Ribovere. E agora o próximo tema é um pedido musical que chegou através da nossa Maria Safaiu. Exatamente, e ela é que me pede este tema, o qual ela quer dedicar para todo o vasto auditório da Portugal Online. Uma música antiguíssima, ao mesmo tempo lindíssima, de José Augusto, Me Esqueci de Viver. Muito obrigada, amiga Maria Safaiu. Me Esqueci de Viver, José Augusto, então, da parte da nossa amiga Maria Safaiu.

Foi assim então este é o tema de José Augusto, um Esqueci de Viver, tema esse que veio da parte da nossa amiga e ouvinte Maria Safaio. De seguida ficamos com Bonnie Tyler, este tema eu escolhi para a participação da nossa amiga Maria Brito e ela diz-me assim, passo a citar: ora viva, muito boa tarde, boa emissão, quando possível uma música para o locutor de serviço e partilho com todos na sua companhia. Também agradeço ao locutor Abina pela linda emissão e a todos os locutores que já passaram hoje por aqui. Continuação de uma abençoada quarta-feira, excelente semana, grande beijinho nos vossos corações, muito obrigada. Maria Brito, muito obrigada a nós então pela sua companhia aqui diariamente. Bonnie Tyler, Total Eclipse of the Heart, antigo, mas sempre agradável de ouvir.

0: E foi assim, a Bonnie Tyler também a passar por aqui com um Total Eclipse of the Heart. Isso mesmo, e depois de ficarmos com este tema, da parte da Maria Brito, já estamos na escuta do próximo tema, Sherry, Sherry Lady. Mas Sherry, Sherry, me faz lembrar os tomates Sherry, aqueles que dão para a salada. Exatamente, e quem me pediu um tema musical e eu escolhi este tema foi quem? Pode-se identificar?
1: Olá, olá, boa tarde aqui o nosso amigo doutor António Jorna. Tenho uma feliz e abençoada tarde de quarta-feira, com uma ótima semana, com votos de boa emissão. Assim também quero aqui agradecer a nossa amiga doutora Bina pela linda emissão, muito obrigado Bina, um grande beijinho para si. E assim amigo António Jorna, quando for possível, uma músicazinha ao seu gosto para todos nós que estamos aqui na sua companhia. O meu muito obrigado, continuação de boa emissão. Aqui vou ter nós sem contraste de fazenda. Agora sim, vou deitar água nos tomateiros, tomates, sim. Hoje tenho, há dias não tenho, mas hoje já tenho. Um grande abraço que agora vou regar a minha horta e aqui na sua escuta. E força Portugal, vamos embora! Vamos embora, um grande abraço, fui na escuta!
0: Foi isso mesmo, o nosso amigo então, ele que está de volta da sua horta, está a regar. Por isso eu falar dos tomates cherry. São pequeninos, mas concentrados no sabor. Exatamente, por acaso também é um do tomate que eu gosto. Só assim, com sal, maravilha. Bora lá então da parte do nosso amigo Beto Mendonça. Para todos vocês, The Anders, Sherry, Sherry Lady.

E depois de termos ficado com este tema de Under Cherry Cherry Lady, da parte então do nosso Beto Mendonça, que anda então na sua labuta a regar a horta, porque quem não cuida não recebe nada, não tem nada, exatamente, sem trabalho, nada se conquista. Rio Roma, ódio à distância, tema esse que foi pedido então pela nossa amiga e ouvinte Luz, ela que veio até mim e pediu-me este tema de Rio Roma, ódio à distância, o qual ela dedica então a todos os ouvintes, ou seja, para o vasto auditório. Obrigada, boa noite.

Saiu Roma, ódio à distância. Obrigada, obrigada, Luz, pela tua participação. De seguida é um tema que eu dedico então a todos vocês que se encontram desse lado. Muito obrigada. Seduciendo a um Deus para todo o vasto auditório.

E foi assim, este tema lindíssimo, Seduciendo a Deus. De seguida ficamos com Gene Diamond, Remember I Love You. Este é um tema da nossa amiga Maria Safariu, o qual ela dedica para o seu bem maior, para as suas filhas. Um grande beijinho para si, Maria. Um abraço vai então para o nosso parente ratinho. Aquele grande abraço para ti, amigão.

E assim, depois de termos ficado com Jim Diamond, Remember I Love You, já estamos com este tema, Me Man, que Still Smile When I Think of You Emotion. Bora lá! Muito obrigado. Um abraço vai também para o nosso amigo Martins, que se juntou a nós aqui nessa linha de convívio, assim como também do outro lado da tela, para a Paula Cerqueira. Um beijinho, Paula, para ti. Resto de um... Aliás, uma boa viagem até casa. É isso mesmo. Mima.

E foi assim, este tema me manca. De seguida, Feel in Love, mais uma musicazinha dos anos 80 para todos vocês. Muito obrigado então pela vossa companhia. A quem está a jantar, um bom apetite. Para quem já o fez, uma boa digestão. Só aqui na companhia da Web Rádio Portugal Online. E a quem se encontra de viagem, uma boa viagem, um bom regresso a casa.

E foi assim, I Feel In Love. De seguida ficamos com um pedido musical que chegou da parte da nossa amiga e ouvinte, a Gatinha, e ela que pediu então para dedicar o tema de Maná, Lábios Compartidos. E ela quer dedicar este tema para mim e também para todo o vasto auditório da RPO. Gatinha, muito obrigada pela tua participação e bora escutar este tema lindíssimo de Maná, Lábios Compartidos.

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E foi assim, depois de termos ficado com este tema lindíssimo de Maná, Lábios Compartidos, ficamos já de seguida com o pedido que chegou mais uma vez da nossa amiga Luz. Ela veio até mim e pediu-me para passar um tema de Liam. E eu escolhi este tema, Amy. E é isso mesmo, muito obrigada então, que pela tua participação, Luz, mais uma vez.

E depois de termos ficado com este tema de Liam M. da parte da nossa amiga Luz, ficamos já com este remix, essa Pimpinela para todos nós.

E essa foi então este tema dos Pimpinela em remix, nas curvas do teu corpo. Bora lá, este é o tema que eu escolhi então para a participação da nossa amiga Paula Cerqueira, ela que vai então a caminho de casa depois do seu dia de trabalho. Paula, uma boa viagem, é isso que eu te desejo. Por isso escolhi Nas Curvas pelo caminho, certo? Só que a música é Nas Curvas do Corpo. Um beijinho, e ela dedica este tema então para mim e para todos os portugueses. Obrigada, Paula, pela tua participação. Ficamos então na escuta, Nas Curvas do Teu Corpo.

E aí sim, nas curvas do corpo passou a Brenda, bora lá, Força Portugal. E este sim é o tema que eu escolhi então para a nossa Paula Cerqueira, ela que vai então a caminho de sua casa. Bora lá, Paula, um grande beijinho, muito obrigada pela tua participação.

quero entrar. E assim depois temos ficado com Força Portugal, da parte então da nossa amiga Paula Cerqueira. Ficamos já com Luís Fonsi, Maria Becerra, Tupaz. E exatamente, na paz ficamos então, bora ficar então, cumprimentar a quem se juntou a nós aqui nessa linha de convívio, foi o caso da Rosita Linda, olá, boa noite, assim como o Sintra, muito obrigado e um obrigado também a todos aqueles que se juntam a nós do outro lado da tela. Bora então, Luís Fonsi e Maria Becerra, tu passe.

E depois de termos ficado então com Luís Fonso e Maria Becerra, esse teu beijo vagabundo. Boa noite, sou António Jorni e estou quase a terminar a minha missão de hoje. 15 minutos me separam então do término desta.

0: Beijo, vagabundo. Olá, boa noite virtual, aquele abraço para ti e também um beijinho para a nossa amiga Alice, ela que se juntou a nós. De seguida, ficamos já com mais um pedido de alguém que já regou a horta toda.
1: Novamente, amigo António, muito obrigado por me dar aqui mais uma oportunidade em pedir mais uma musicazinha. Aqui os tomatinhos já estão regadinhos. Os tomatinhos que você está a falar, eu por acaso não tenho aqui desta qualidade, dessa qualidade como você falou. Mas tenho aqui daqueles tomatinhos de estar nas saladas, né? Isto fica-me derem. Se fosse para comprar, eu não comprei, fico-me a oferecer. Então, com muito orgulho, e pus aqui na terra. Já faço o vídeo, já vou-lhe mandar. Está tudo aqui arregadinho, está tudo bonitinho, a minha horta, graças a Deus. E mais uma música tão bem aí, ao seu gosto, para todos nós que estamos aqui na sua companhia. O meu muito obrigado, um grande abraço, um começando uma boa missão. Fui, na escuta!
0: Exatamente, o nosso Beto, ele que já me mandou ainda um vídeo e de facto tem uma horta mesmo linda, linda. Tem as batatas enormíssimas, aí de facto feijoqueira, beterraba, de tudo. E de facto os tomates é que esta salada da coração de boi e todos os outros. Bora lá, eu escolhi o tema de Cher, Believe, exatamente acreditar. E se o Beto acredita que tem ali um bom tempo de trabalho, mas dá gosto mesmo ver, de facto, muitos parabéns, amigo Beto, fiquei encantado pelo vídeo que me enviaste. Amigo virtual, peço desculpa, mas já não vai dar tempo então de passar mais nenhum tema. Bora lá, share, believe!

E assim depois temos ficado com este tema de Cher, Believe. Ficamos para escolher então o tema, o último tema da noite, de Toto Cotunho com Svetlana Svetikova, Soli, exatamente, mas não vão ficar sós, porque irão ficar na companhia do nosso locutor Marco, ele que vos irá então presentear com mais duas horas de excelentes temas musicais. Quem se juntou a nós também foi o nosso amigo Ninja, a quem envio aquele grande e forte abraço. Muito obrigado, Ninja, pela tua companhia. Ficamos então com Toto Cotunho e Svetlana Svetikova.

E foi assim, Toto Cotunho, a passarem de um por aqui com Svetlana Svetikova, com Soli. Bora lá e vou embora, vou feliz, como diz o Rui Bandeira. Muito obrigado, obrigado a todos vocês. Boa continuação por esse lado. Fiquem na companhia do locutor Marco, ele que vos irá então presentear com mais 2 horas de bom entretenimento. Da minha parte, resta-me então desejar-vos uma boa noite. Resta-me uma boa semana, bom fim de semana. Marcamos encontro na próxima semana, mesma hora, mesmo local, com a mesma disposição. Até lá, fiquem bem, sejam felizes, façam alguém feliz. Beijinhos e abraços, cada um recebe o que quiser. Se quiserem os dois, ficam mais aconchegadinhos. Fui, até para a semana. Beijão a todos.

E é isso aí, pessoal. Olá, muito boa tarde ou boa noite aí a todos vocês. É isso aí, pessoal. Pois é, isto é a Rádio Portugal Online, a Rádio dos Afetos. Antes de mais nada, quero dar os parabéns ao nosso locutor Jorne, ele que acabou de fazer uma excelente emissão. Jorne, um grande abraço aí para ti. E vamos de música. Este próximo tema eu vou ligar para o nosso locutor Jorne, ele que acabou de fazer uma excelente emissão. Espero que gostes. Bora lá.

E é isso aí, pessoal. Boa noite a todos vocês. Boa sera. E vou então começar por cumprimentar todo o pessoal que se encontra aqui na nossa salinha de chat. Um grande abraço ali para o Virtual DJ. Mais uma vez, um grande abraço para o António Jorno, que acabou de fazer uma excelente missão. Miguel Paredes, para ti também um grande abraço. Um abraço ali também para o nosso Iroside Bina, um grande beijinho. Minha boy, grande abraço. Lucas 27, para ti também um grande abraço. António, grande abraço. Puto Aguila, abraço. Quero deixar um grande beijinho para a Tânia Sintra, abraço. Tita, beijinho. Alice, beijinho. Para todos vocês, uma boa audição aí. Quero também deixar um grande beijinho para a Maria José Ruben Zeto Maria Brito Beto Mendonça. Por falar em Beto Mendonça, pois eu já tenho aqui um pedido, pois é uma dedicatória para o Beto Mendonça. Vem da parte do nosso Irocide.

vamos então ficar com Irmãos Cardoso, Pepino para toda a hora, que vem da parte do nosso Irocid, que dedica para o Beto Mendonça com um grande abraço. Beto, segura que é tua, da parte de Irocid. Para lá, zimbora.

0: É isso, é isso. E quero também deixar um grande beijinho para a Maria Goretti. Maria Goretti, não me esqueci, um grande beijinho para ti.
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Bora, pessoal. Buonasera a tutti. Potete deixar um grande beijinho para a Karina.

Pois é, pois é, pois é. E por falar no Beto, o Beto já veio aqui ao meu Skype, deixou-me aqui uma mensagem de voz aí para todos vocês. Grande Beto, sempre na escuta.

0: Beto, a Joana está aqui. Pois é, a Joana está aqui ligadinha com o Marco, com o programa dele. Um grande beijinho para o Beto, meu fofinho, um grande beijinho.
1: E aí, gente, pessoal, pois é, vamos então ficar com a mensagem de voz do nosso Beto Mendonça.
2: Olá, boa noite aqui nosso amigo locutor Marco, tenho uma feliz abençoada de noite da quarta-feira, com uma ótima semana e assim com votos de boa emissão. Também assim quero agradecer ao nosso amigo locutor António Jorna pela linda emissão, muito obrigado, um grande abraço. E assim, amigo Marco, quando for possível, uma músicazinha ao teu gosto, para todos nós estamos aqui na tua companhia. E também um grande beijinho para a Joana. Joana, eu já reguei os tomatinhos. Já está tudo regadinho. Agora eu vou amarrar aqui algumas coisas, umas varinhas que tenho aqui para amarrar, da fajoca, né? Queres vir ajudar, Joana? Estou aqui na fazenda. Um grande abraço, Marco. Continua sendo uma boa missão. Um grande beijinho, Joana. Fui na tua escuta, juntamente com o Marco. Obrigado, Marco.

vamos então ficar já na sequência com mais um belíssimo tema. E este tema então vou dedicar para o Heroside e também para o Beto Mendonça, eles que já participaram aqui na minha missão. Um grande abraço aí para os dois. Bora lá!

0: Marco.
1: Eu vou a toda.
2: É isso aí, pessoal. Pois é, pois é. E já na sequência, mais um belíssimo tema que vai para todas as meninas que se encontram ali nessa linha de chat, mas em especial para a Maria Goretti, com um grande

boa noite. E vamos então ficar com mais uma participação que chega da parte da Maria Gorete, ela que pede este tema e que dedica a mim com os votos de uma boa emissão e também para todos os ouvintes que ouvem a rádio RPO. Maria Gorete, muito obrigado pela tua participação. Um grande beijinho.

0: isso é isso, pessoal. Boa tarde, boa tarde. Quero lembrar também a todos os nossos ouvintes, quem quiser fazer um pedido musical, basta clicar no meu nick que eu irei ter convosco ao vosso privado. Você que ouve a Rádio Portugal Online através de outras plataformas, basta adicionar o meu WhatsApp 937-406-227. Venha até mim e faça o seu pedido. 4, 3, 4. DJ Marco. Falando em WhatsApp, não é? Chegou até mim mais uma mensagem de voz do nosso Beto Mendonça.
1: Ai, Beto, tu quando escreves, aqui minhas pernas até abanam, pá. Abanam-me até toda, tudinha, tudinha. É pena, eu tenho que estar com a arrastadeira não me deixa mexer. Grande beijinho para o Beto Mendonça.
0: Esta Joana não me ganha juízo. E vamos então ficar com a mensagem de voz do nosso Beto Mendonça aí para todos vocês na sequência com uma música. Bora lá!
2: Olá, Marco, novamente. Marco, assim quando for possível, quero agradecer aqui ao nosso amigo locutor Aaron Sayo pela linda música. E então, Marco, assim quando for possível, uma músicazinha aí do gosto para Aaron Sayo, agradecimento da música que assim me dedicou. O meu muito obrigado, Aaron Sayo, um grande abraço para si. E obrigado, Marco. E não esquecer aqui, Joana. Joana, um grande beijinho para ti. Que eu assim já me arrei as varinhas do Fajão com a tua ajuda, com a tua musiquinha desse lado, juntamente com o Marco. Muito obrigado, Marco. Um grande beijinho, Joana. E continuação de uma boa missão, Marco. Fui na escuta.
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Opa, opa, parou tudo, parou tudo. Pois é, isto é uma música romântica. Pois é, uma música romântica da parte do Beto. Para ir ao side não vale a pena. Vamos ficar então. Eu escolhi aqui Amarante, garçom, mesa de bar.

E é isso aí, pessoal. Pois é, vamos então ficar na sequência com mais um pedido que chega da parte do Ruben. Ele que me diz o seguinte: Marco, passa aí um tema à tua escolha para dedicar a todos os ouvintes da rádio RPO e para nós todos aqui que estamos também na tua escuta. Ruben, da minha parte, muito obrigado. Grande abraço para ti, beijinho na cara e para todos vocês. Bora lá.

0: E é isso aí pessoal. Pois é, já na sequência mais um belíssimo tema aí para todos vocês. Espero que gostem. Bora lá.
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Boa noite, e vamos já ficar na sequência com mais um belíssimo tema que vai para todos que ouvem a Rádio Portugal Online através de outras plataformas. Para as meninas, com um grande beijinho. Para os meninos, com um grande abraço. Para os meus amigos, com um grande chicoração. Bora lá.

já sai, até amanhã, um bom descanso para ti, grande abraço. E é isso aí, pessoal, pois é, adivinhem quem veio ter comigo ali ao meu WhatsApp. Só podia ser ele, o Beto Mendonça.

E é isso, pessoal. Vamos então ficar na sequência com mais uma mensagem que o nosso Beto Mendonça deixou aqui para todos nós. Mais uma vez, Beto, um grande abraço para ti. Obrigado de coração por estarem todos desse lado a ouvir a Rádio RPO.

0: Olá, Marco, novamente. Ora, nem quero ser abusador, mas se consegues encaixar mais uma músicazinha aí desse lado, enquanto também vou até casa, já vou fechar aqui a minha fazenda, né? E ir até casa, mas tipo, não acompanhei isso. Se não tiveres tempo, não tem problema, não, que eu estou sempre na escuta. Um grande abraço, Marco. Um beijinho, Joana. Tenha uma boa noite e um bom descanso. E até amanhã. Se fores amanhã trabalhar, olha, dê-me um trabalho. Se tiveres férias, tem umas
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0: boas férias.
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1: Roberto, um grande
0: Tens que
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0: beber
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0: muita
1: Roberto
0: aguinha.
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0: Não
1: bonito.
0: louras, não. Água das pedras. Um grande abraço, Marco. Muito obrigado. Muita saúde aí de uma boa missão e uma boa noite aí para ti quando acabares a missão. E um bom trabalho para o dia de amanhã. Grande abraço, Beto Mendonça. Fui na escuta.

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isso aí, pessoal. Só grandes músicas passar aqui na sua rádio Portugal Online. Estamos aqui com uma sequência de música dos anos 80.

E é isso, pessoal. Pois é, eu vou ficando por aqui. Espero que tenham gostado estas duas horas que passaram aqui na minha companhia. Chegou neste momento o túnel do tempo, pois é o nosso locutor Charma. Boa noite. É isso, pessoal. Eu ficava aqui convosco mais um pouco, mas eu estou mesmo cheio de sono. Já bati duas vezes com a cabeça no teclado. Para todos vocês, uma santa noite. Uma noite cheia de sonhos realizados. Pois é, pessoal, eu já estou a pé desde as 4 da manhã. Pois é, vocês não têm nada a ver com isso, mas eu estou-vos a dizer. 4 da manhã este menino já estava a trabalhar. O corpo já não é o que era antigamente. Agora o sono bem rápido.

É isso, pessoal. Muito obrigado a todos vocês que estiveram na presença da Rádio Portugal Online, aqui nessa linha de chat e fora dela, que são muitos. Para todos vocês, uma santa noite. É mesmo charme. A gente com 18 anos, até dávamos uma piruleta no ar. Agora nem piruleta, nem cambalhota, é xixi cama.

Quero deixar um grande abraço para o Pete Mendonça, que ainda continua ali na escuta, Maria Brito, todos vocês que se encontram aí na escuta por aí fora, os melhores ouvintes do mundo. Obrigadinho, obrigadinho a todos vocês pelas mensagens de carinho, por tudo. Bora lá. Tive aqui uma mensagem que o Ruben me dizia assim: Marco, hoje estás muito xuxinho, o que é que se passa contigo? Bebe o Martini. Eu disse-lhe: eu não posso beber Martini senão viro o diabo. Ah, pois é.

Ainda me lembro de sair do trabalho à sexta-feira à noite, chegar a casa, tomar banho e só chegar a casa no domingo à noite. E ali para a Ribeira do Porto era sempre a abrir.

Por isso aproveite cada momento da sua vida. Não se desgastem com pessoas baixas, com pessoas sem integridade. Há pessoas que estão neste mundo só mesmo para estrovar. É sim. Ninguém liga, isto é estéreo de sono. Seja feliz, seja alguém feliz. Seja feliz ao seu lado de quem você gosta, de quem você ama. O resto é resto. O meu falecido pai uma vez me disse o seguinte: junta-te aos bons e bons serás, junta-te aos maus e maus serás. Eu prefiro estar junto aos bons.

Quero deixar um grande beijinho para a Maria Gorete, Charme, partiu um grande abraço. Miguel Paredes, partiu um grande abraço. Bina das Binas, partiu um grande beijinho. Obrigado a todos vocês pela audiência. Obrigado a todos vocês por estarem sempre desse lado, coladinho a nós.

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Rainha da Paz, rogai por nós.

0: gostava-te assim tanto de dizer que não ia.
1: Eles podem-me chatear só um bocadinho, só um bocadinho. 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